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1: A inflação oficial do Brasil desacelerou em junho para 0,16%, influenciada pela queda no preço dos alimentos e bebidas. O Índice Nacional de Preços ao Consumidor Amplo, IPCA, é 0,42 ponto percentual abaixo da taxa registrada em maio de 0,58%. Os dados foram divulgados nesta sexta-feira pelo IBGE. De acordo com o Instituto, o grupo de alimentos registrou queda de 0,24% na inflação do período. Menor variação entre os 9 segmentos pesquisados. No mês anterior, alimentos e bebidas havia registrado alta de 1,33%. O alívio no bolso dos consumidores brasileiros foi sentido especialmente pela queda no preço do café moído, menos 3,72%, de frutas, menos 1,58% e das carnes, menos 0,64%. Por outro lado, o feijão carioca, 8,31%, e a batata inglesa, 3,57%, registraram altas. A alimentação fora do domicílio também desacelerou, de 0,49% em maio para 0,15% em junho, com o lanche saindo de 0,49% para 0,13% e a refeição de 0,51% para 0,15% no mesmo período. No acumulado dos últimos 12 meses, a inflação soma 4,64%, 0,14% acima do teto da meta do governo federal. 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

0: 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As notícias do governo federal que movimentaram o país no dia de hoje.
1: Olá, boa noite.
2: Boa noite para você que nos acompanha em todo o país.
1: Sexta-feira, 10 de julho de 2026.
2: Vamos ao destaque do dia na Voz do Brasil.
1: Meio ambiente.
2: Desmatamento na Amazônia cai em junho 30% em relação ao mesmo período do ano passado.
1: No Cerrado, houve queda de 5,3%, segundo dados do INPE, o Instituto Nacional de Pesquisas Espaciais. Luana Karen.
3: Os dados são do Sistema de Detecção de Desmatamento em Tempo Real, DETER, que emite avisos diários de desmatamento a partir de imagens de satélite.
2: Pesquisa Nacional vai avaliar a saúde dos brasileiros.
1: Entrevistadores do IBGE vão visitar 140 mil famílias. Graziele Bezerra.
4: Os entrevistadores do IBGE estarão identificados com crachá do Instituto, uniforme institucional e dispositivo eletrônico de coleta.
2: E hoje vamos falar sobre a Lei de Acesso à Informação.
1: Na plataforma Informa BR é possível fazer qualquer pedido de dados e políticas públicas federais.
2: Quem explicou pra gente como funciona a ferramenta foi o secretário da Controladoria Geral da União, Marcelo Vidal.
5: A partir de agora, todo e qualquer pedido de acesso à informação, ele deve ser feito pela plataforma Informa BR, que disponibiliza ao cidadão uma ferramenta onde ele pode fazer uma busca das informações que ele tem interesse.
1: Na apresentação da Voz do Brasil hoje, eu, Mariana Jungmann e Luciano Seixas.
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0: Dados do Sistema de Detecção do Desmatamento em Tempo Real, o DETER, mostram uma redução na área degradada na Amazônia e no Cerrado.
1: A divulgação é uma rotina mensal de transparência do monitoramento por satélite da vegetação nativa.
2: Os avisos de desmatamento na Amazônia e no Cerrado recuaram em junho de 2026, comparado ao mesmo mês de 2025. Na Amazônia, os alertas de desmatamento somaram pouco mais de 297 quilômetros quadrados em junho de 2026, uma queda de 35% comparado ao mesmo período do ano passado. No acumulado de agosto de 2025 a junho de 2026, os avisos na Amazônia somaram 2.485 quilômetros quadrados contra quase 4.000 quilômetros quadrados registrados no intervalo anterior, uma redução de 37,2%. Os dados são do Sistema de Detecção de Desmatamento em Tempo Real, DETER, que emite avisos diários de desmatamento a partir de imagens de satélite. O coordenador do Programa de Monitoramento Biomas BR do Instituto Nacional de Pesquisas Espaciais, INPE, Cláudio Almeida, fala mais sobre esse sistema de alertas.
3: O DETER, ele tem essa coisa de que ele é feito de maneira muito mais rápida. O objetivo primário dele não é aquela área com precisão, é dizer para o órgão de fiscalização: olha, está ocorrendo um desmatamento aqui, né? Então é importante que você, são milhares de alertas que são enviados por ano.
2: No Cerrado, os avisos de desmatamento caíram 5,3% em junho deste ano, comparado com junho de 2025. No entanto, de acordo com o Instituto Nacional de Pesquisas Espaciais, houve significativa cobertura de nuvens durante o mês, o que pode ter dificultado o mapeamento em determinadas regiões. Já no acumulado de agosto de 2025 a junho de 2026, os avisos de desmatamento no Cerrado somaram 4.689 quilômetros quadrados, uma queda de quase 8% comparado ao mesmo período anterior. Reportagem Luana Karen.
0: Críticos são caracterizados pelo risco de escassez combinado com uma alta relevância econômica.
1: Eles são utilizados na fabricação de itens como baterias, computadores, celulares, painéis solares, turbinas eólicas e veículos elétricos.
0: O tema foi discutido hoje num encontro que reuniu representantes do setor produtivo, do governo e da academia.
4: Lítio, cobalto, níquel, cobre e terras raras fazem parte do grupo conhecido como minerais críticos. Eles são considerados estratégicos para alguns setores como tecnologia, defesa e energia. Com o aumento da demanda mundial, esses recursos ganharam maior importância econômica e geopolítica. Nesta sexta-feira, houve uma reunião entre representantes do governo, da academia e do setor produtivo para discutir diretrizes para o desenvolvimento da cadeia de minerais críticos no país, como detalhou a ministra da Casa Civil, Miriam Belchior.
5: Aprofundamos questões relacionadas ao contexto geopolítico e parcerias internacionais, o potencial minerário do Brasil nessa área e instrumentos de apoio ao setor, a transformação mineral e a sustentabilidade, em quais cadeias produtivas apostar, quais são as necessidades de ampliação das nossas capacidades tecnológicas e produtivas e também os instrumentos de financiamento e de viabilização econômica.
4: Um estudo sobre terras raras elaborado pelo Centro de Gestão e Estudos Estratégicos, divulgado neste mês no Rio de Janeiro, revelou que o Brasil tem capacidade de se destacar nesse mercado até 2040. Alguns dos minerais críticos são a base para viabilizar a transição energética e a expansão de tecnologias digitais, de celulares a carros elétricos, por exemplo. O tema também avança no Congresso Nacional, com uma proposta de criação de uma política nacional para o setor. Reportagem Márcia Fernandes.
1: O Brasil enviou nesta sexta-feira uma nova remessa de insumos hospitalares para a Venezuela, depois dos terremotos que atingiram a cidade de La Guaira há duas semanas.
0: Foram enviadas aproximadamente 5 toneladas de materiais de uso médico, cirúrgico e para atendimento pediátrico.
1: De acordo com o balanço divulgado pelo governo venezuelano, pelo menos 3.889 pessoas morreram. Mais de 6 mil foram resgatadas com vida e o número de feridos ultrapassa os 16 mil.
0: E logo mais, retornam da missão de apoio humanitário equipes brasileiras da Defesa Civil, do Corpo de Bombeiros, da Anatel e

0: militares que atuaram no hospital de campanha em Laguaira.
1: A aeronave da Força Aérea Brasileira está prevista para desembarcar às 8 horas da noite na base aérea de Brasília.
0: E no início da tarde, o presidente Lula conversou por telefone com a presidente designada da Venezuela, Delcy Rodrigues.
1: De acordo com nota enviada à imprensa, os dois líderes trataram das perdas humanas e materiais provocadas pelos graves terremotos que assolaram o país.
0: A presidente da Venezuela agradeceu a ajuda humanitária enviada pelo Brasil e informou que as buscas pelas vítimas seguem em curso.
1: A líder venezuelana destacou ainda que se prepara para a difícil tarefa de reconstrução das áreas atingidas, em especial as moradias das famílias desabrigadas.
0: O Vale Recarga do mês de julho do programa Gás do Povo está disponível para as famílias beneficiárias.
1: Confira quem pode receber e como acessar o benefício.
2: Famílias inscritas no Cade Único com renda familiar mensal de até meio salário mínimo por pessoa podem ter direito à recarga gratuita do botijão de gás do programa Gás do Povo. O pagamento ocorre sempre no dia 10 de cada mês, inclusive quando a data cai em fins de semana ou feriados. Para ter acesso ao benefício, é preciso ter pelo menos duas pessoas no lar e renda de até meio salário mínimo por pessoa. Estar com as informações do Cadastro Único atualizadas nos últimos 24 meses e nenhuma pendência no CPF também são critérios obrigatórios para acesso ao programa. O benefício varia conforme o número de integrantes da família. Casas com duas ou três pessoas recebem um vale a cada 3 meses, enquanto famílias maiores recebem a cada 2 meses. Quem não tem celular ou internet pode usar o cartão do Bolsa Família, o cartão da Caixa ou informar o CPF na maquininha azulzinha nos pontos autorizados. A iniciativa prevê a recarga gratuita do botijão de gás de 13 quilos para famílias de baixa renda. Vale lembrar que não estão inclusos os custos do vasilhame e do frete. A consulta do benefício e das revendas pode ser feita pelo aplicativo Meu Social Gás do Povo, pelo portal Cidadão e pelo Disque Social 121. Para mais informações, acesse gasdopovo.mds.gov.br. Thaís de Araújo, para a Voz do Brasil.
0: Busca centralizada de dados públicos federais com auxílio de inteligência artificial.
1: Onde qualquer cidadão pode solicitar informações aos órgãos públicos com uma única ferramenta.
0: Essa é a proposta da plataforma InformaBR, lançada pela Controladoria Geral da União para atender aos pedidos relacionados à Lei de Acesso à Informação.
1: Nós conversamos com o secretário nacional de Transparência e Acesso à Informação em Exercício, Marcelo Vidal, sobre a nova ferramenta e os direitos do cidadão à transparência de dados públicos. Acompanhe.
0: Olá, secretário, bem-vindo à Voz do Brasil. Antes da gente falar diretamente sobre as novidades do InformaBR, eu queria começar explicando para os nossos ouvintes sobre a Lei de Acesso à Informação, que é o que está na base dessa mudança que a gente vai tratar hoje aqui nessa entrevista. O que prevê essa lei? Como que o serviço público atende essa demanda atualmente?
3: Olá, Mariana, olá, Luciano, é um prazer pra gente estar aqui. Bom, a Lei de Acesso à Informação, ela vem, na verdade, regulamentar um direito fundamental do cidadão que está previsto lá no inciso 33 do artigo 5º da Constituição, que diz que todo e qualquer cidadão tem direito a ter acesso às informações públicas produzidas pelos órgãos da Administração Pública Federal. Então, ela traz uma inovação muito grande, que é o principal princípio dessa lei, que diz que a transparência é a regra e o sigilo é a exceção. Além disso, o que que a lei traz para o cidadão? Ela traz já o direito de, sem que ele precise pedir informações, os órgãos têm a obrigação de publicar em suas páginas na internet algumas informações de interesse coletivo. Para além disso, ela traz também o direito do cidadão em fazer um pedido de acesso à informação. E em cima desse pedido de acesso à informação, que pode ser feito por qualquer cidadão, o órgão tem 20 dias para responder, prorrogado justificadamente com mais 10, e a partir daí o cidadão pode fazer esse pedido mesmo e principalmente sem que seja necessário ele justificar o que que ele vai fazer com aquela informação. Então, essa é a nossa Lei de Acesso à Informação, é essa lei que possibilita um controle social, que possibilita uma participação social mais qualificada e que é um dos principais pilares da nossa

0: nossa democracia.
1: A partir de agora, então, todos os pedidos de informações pela LAI, a Lei de Acesso à Informação, serão concentrados na plataforma Informa BR, é isso? As pessoas deixarão de procurar diretamente os órgãos responsáveis por aquela informação?
0: É exatamente. A partir de agora, todo e qualquer pedido de acesso à informação, ele deve ser feito pela plataforma Informa BR, que é uma plataforma que disponibiliza ao cidadão uma ferramenta onde ele pode fazer uma busca das informações que ele tem interesse para ver se elas já estão publicadas, e se não estiverem publicadas, ele pode aí sim fazer um pedido de acesso à informação dentro dos prazos regulamentares da LAI.
2: Agora, para isso, para fazer esse pedido ou consulta, a pessoa deve então usar a conta dela gov.br, né? O senhor pode explicar para a gente como é que funciona esse acesso?
0: Exatamente. Para acessar a plataforma e fazer um pedido, na verdade, para acessar a plataforma, ela é pública, mas para fazer um pedido de acesso à informação, o cidadão precisa se identificar, e ele se identifica por meio do seu login no gov.br. A plataforma, ela exige a conta no gov.br, que pode ser no nível bronze, que é o nível de entrada do gov.br, mas a gente recomenda fortemente que se utilize o nível prata ou ouro, porque muitas vezes o cidadão, ele pede informações pessoais referentes a ele próprio, e aí somente com esse nível de acesso ele vai poder ter acesso a essas informações sem precisar ir até o órgão e comprovar que ele que está pedindo aquela informação é o proprietário daquela informação.
1: Agora, secretário, o governo possui outra plataforma, que é o Fala BR, focada exatamente no serviço de ouvidoria. O senhor pode explicar a diferença entre as duas?
0: Perfeito, exatamente. A administração também tem o sistema Fala BR. Até então, todos os pedidos de acesso à informação, como as manifestações de ouvidorias, eram feitas por meio desse sistema, mas a partir do dia 29 de junho passado, todos os pedidos de acesso à informação migram para essa nossa nova plataforma, o Informa BR. Continua sendo feito no Fala BR aquelas manifestações de ouvidoria, e aqui eu estou me referindo àqueles elogios, reclamações, denúncias, elas continuam sendo feitas na plataforma Fala BR. Agora, os pedidos de acesso à informação, eles passam a ser feitos pelo Informa BR, porque são públicos normalmente diferentes que fazem uso dessas duas plataformas. E é interessante também a gente ressaltar, Luciano, porque assim, se a lógica do serviço, desses dois serviços, e aqui é bem interessante a gente trazer isso para que o ouvinte possa entender. Nós estamos trabalhando com a ideia desses dois serviços trabalharem de forma muito integrada, muito harmônica, com plataformas, inclusive visualmente, muito parecidas. Agora, dentro da ideia e do contexto de que, pelo Fala BR, o cidadão fala, ele reclama, ele pede manifestação, ele denuncia. E pelo Informa BR, ele pede informação que o governo vai informar. Então, daí vem o nome Fala BR e o nome Informa BR.
2: Já são autoexplicativos, né? Secretário, a gente sabe que qualquer cidadão pode usar o Informa BR, mas é muito comum, mais comum é que a Lei de Acesso à Informação seja utilizada por pesquisadores, por jornalistas, né? Se a pessoa quiser fazer um pedido no Informa BR, ela tem como checar se aquela dúvida, aquele pedido que ela está fazendo, já foi feito antes? Isso fica disponível publicamente? Quer dizer, se já foi alvo de uma consulta, existe uma base de dados pública? Como é que funciona isso?
0: Então, Mariana, exatamente essa é uma das grandes inovações que a gente traz com essa nova plataforma Informa BR. Porque nessa plataforma, o cidadão vai poder colocar numa ferramenta de busca se aquela informação que ele está precisando, se ela já está disponível proativamente. O que significa isso? A Administração Pública Federal, ela tem algumas obrigações legais de, independente de um pedido de acesso à informação, de publicar algumas informações sobre a sua gestão. Além disso, hoje nós já respondemos, desde a vigência, da entrada em vigência da LAI há 14 anos atrás, nós já respondemos mais de 1.600.000 pedidos de acesso à informação. E toda essa base também, ela está disponível já na internet para que seja consultada. Então, hoje, no Informa BR, uma das grandes inovações é que a gente traz uma tecnologia de inteligência artificial para que o cidadão, antes de fazer o seu pedido de acesso à informação, ele consulte se aquela informação já está publicada. E ao colocar isso na busca, a plataforma vai retornar para ele dizendo, olha, essa sua informação que você está pedindo, ela já está publicada aqui nesse endereço e aí facilmente ele vai ter acesso àquela informação.
1: E no caso de informações sigilosas, mesmo assim é possível fazer o pedido de informação pelo Informa BR? Quais são os critérios para o pedido ser atendido, secretário?
0: Sim, na verdade, toda e qualquer informação pública pode ser objeto de solicitação. A questão das informações sigilosas e classificadas, ela tem que ser avaliada no momento da resposta do pedido. Então, assim, não cabe ao cidadão saber se a informação é sigilosa ou não. Ele pede a informação. Cabe ao órgão respondente verificar se aquela informação é uma informação que precisa ser protegida ou que tem algum sigilo. Lembrando que a própria LAI já traz algumas hipóteses de sigilo, principalmente em relação àquelas informações pessoais que dizem respeito à honra, à intimidade de alguma pessoa, mas também a gente tem várias leis que impõem sigilo a algumas informações, como a lei do sigilo bancário, a do sigilo fiscal. No momento da resposta, cabe ao órgão verificar se a informação que está sendo solicitada, ela tem algum tipo de restrição. Lembrando que isso é um dever do órgão também. Então, assim, agora, também é um dever de quem está respondendo, ao negar uma informação com base em um sigilo, que ele expressamente explicite qual é o motivo, e esse motivo necessariamente tem que estar ou na LAI ou em uma norma, uma lei específica. Então, da mesma forma que é um dever do Estado entregar a informação, é um dever do Estado proteger aquelas informações que precisam ser protegidas. Agora, precisa estar sempre muito bem fundamentado e explicitado para o cidadão que está requerendo aquela informação o motivo pelo qual ela não é pública, não pode ser fornecida.
2: E tem situações também que pode ser fornecida parcialmente, né? Atendido parcialmente o pedido, ou seja, parte das informações são sigilosas, mas as outras não, e aí o pedido pode ser atendido parcialmente.
0: Perfeito. Excelente pergunta. Na verdade, o fato de ter parte de uma informação que esteja protegida por uma regra de sigilo não significa que o todo não deva ser concedido. Então, precisa ser feita uma análise se é possível fazer o tarjamento de alguma parte da informação do documento que está sendo solicitado, e aí sim, se tem partes que podem ser tarjadas e partes que são públicas, é dever do Estado entregar essa informação com a preservação daquela parte que é sigilosa, com o devido tarjamento.
1: Muito bem, nós conversamos com Marcelo Vidal, secretário nacional de Transparência e Acesso à Informação em Exercício. Muito obrigado, secretário, por sua entrevista aqui, a Voz do Brasil.
0: Muito obrigado e é um prazer estar aqui com vocês.
2: Conab, Companhia Nacional de Abastecimento, alerta para tentativas de golpe registradas em diferentes regiões do país.
1: Pessoas estão se passando por representantes da Conab e prometem doações de cestas de alimentos, pescado e kits de irrigação mediante cobrança antecipada de valores, como supostos custos de transporte.
2: O presidente da Conab, Silvio Porto, informa que a companhia não cobra qualquer valor para a entrega de alimentos ou insumos e não solicita depósitos, transferências ou pagamentos para participação em seus programas.
3: Não há cobrança, isso chega de forma de doação. Então é muito importante que essas organizações fiquem atentas. Caso recebam esse tipo de demanda, tentem identificar quem está fazendo, em nome de quem, ou o número de telefone, enfim, de contato, de WhatsApp, e façam a denúncia por meio da nossa ouvidoria, busquem os nossos canais aqui pelo nosso site, pode ser também pelas nossas superintendências regionais, e também denunciem nas polícias. Levem isso, registrem boletins de ocorrência.
1: Caso receba esse tipo de abordagem, entre em contato com a Conab pelo telefone 61-3403-4575 ou pelo e-mail ouvidoria@conab.gov.br.
2: Entrevistadores da Pesquisa Nacional de Saúde já começaram a visitar domicílios em todo o país.
1: O levantamento reúne informações sobre as condições de saúde da população e nesta edição contará também com coleta de sangue e urina em parte dos participantes.
4: Qual é o peso médio da população brasileira? Quantos têm anemia ou algum problema de saúde? e como está a saúde mental ou a prática de esportes no Brasil? Essas são algumas das perguntas que constam na Pesquisa Nacional

0: Nacional de Saúde, que começou agora em julho e vai até 30 de novembro deste ano. Agentes do IBGE e do Ministério da Saúde vão visitar 140 mil famílias brasileiras para coletar informações sobre as características dos domicílios, perfil dos moradores e condições de saúde, como explica Mônica Marli, coordenadora adjunta da pesquisa.
1: Então a gente vai falar sobre alimentação, a gente vai falar sobre uso de álcool, a gente vai falar sobre fumo, a gente vai falar sobre sono, sobre bem-estar, também vamos falar sobre saúde da mulher, saúde da pessoa com mais de 60 anos também, saúde de crianças e adolescentes. Então é um perfil bem amplo da saúde e da saúde como um todo, né? Não só de doenças, a gente fala do bem-estar também.
0: O questionário individual será aplicado a um morador com 15 anos ou mais. Também serão verificados pressão arterial, peso e altura dos participantes. A pesquisa vai contar ainda com coleta de sangue e urina de cerca de 20 mil participantes com 35 anos ou mais, residentes em capitais e regiões metropolitanas. Os exames de sangue vão avaliar hemograma, perfil lipídico, hemoglobina glicada, creatinina, ácido úrico, sódio e potássio, além de sorologia para chikungunya e dosagem de chumbo e mercúrio. De acordo com Letícia Cardoso, diretora do Departamento de Análise Epidemiológica e Vigilância de Doenças Não Transmissíveis do Ministério da Saúde, os resultados vão servir para produzir indicadores relacionados a doenças crônicas e outros agravos à saúde, além de direcionar políticas públicas.
2: Muitas pessoas não conseguem o acesso ou não fazem os seus exames de rotina, tanto na frequência quanto na oportunidade que deveria fazer, e desconhecem situações de saúde, como por exemplo diabetes. Então é muito importante que a gente tenha esse diagnóstico mais preciso. Essa informação ela é útil para compor o retrato do Brasil.
0: Os entrevistadores do IBGE estarão identificados com crachá do Instituto, uniforme institucional e dispositivo eletrônico de coleta. A identidade dos servidores pode ser confirmada pelo portal respondendo.ibge.gov.br ou pelo telefone 0800-721-8181. Reportagem Graziele Bezerra.
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4: Fique agora com as notícias do Poder Judiciário e do Congresso Nacional. Boa noite, bom fim de semana.
3: A gente volta segunda, boa noite.
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7: Em resposta ao STF, tribunais estaduais negam irregularidades nos pagamentos feitos a magistrados entre abril e julho deste ano. TST promove seminário de precedentes na Justiça do Trabalho. Para o STJ, é possível partilha amigável com divisão desigual dos quinhões hereditários. Boa noite, eu sou Walter Lima. Em resposta ao STF, tribunais estaduais negam irregularidades nos pagamentos feitos a magistrados. As informações são sobre os meses de abril e julho deste ano. Marcelo Della Libera.
8: Os sete tribunais brasileiros negaram irregularidades nos pagamentos a magistrados após cobrança do Supremo Tribunal Federal. As cortes do Paraná, Rio Grande do Norte, Rio de Janeiro, Maranhão, Distrito Federal, Rondônia e Goiás responderam ao ministro Alexandre de Moraes, que exigiu esclarecimentos sobre o cumprimento do teto constitucional entre abril e julho deste ano.
7: Herdeiros podem dividir bens de herança entre partes diferentes, desde que sejam maiores de idade, capazes e haja cessão de direitos hereditários. Esse é o entendimento do STJ. Fátima Uchoa.
9: Um homem falecido deixou dois irmãos como herdeiros, sendo um bilateral e o outro unilateral. Após o inventário, ambos fizeram acordo no qual o irmão unilateral receberia a maior parte dos bens. A Justiça de São Paulo recusou a homologação da partilha por entender que haveria renúncia parcial da herança, o que é vedado por lei. Mas a terceira turma do STJ considerou que o juiz deve verificar apenas

0: se a vontade dos herdeiros foi manifestada de forma livre e regular, sem exigir que cada um receba a mesma parcela. Segundo a ministra relatora Nancy Andrighi, a partilha amigável prevista no Código Civil prestigia a autonomia dos herdeiros, exigindo apenas que eles sejam capazes, estejam de acordo com a divisão e sigam as formalidades legais.
1: Atenção, magistrados, servidores da Justiça do Trabalho e público em geral. PST promove seminário de precedentes na Justiça do Trabalho. O encontro é para debater os entendimentos consolidados que devem ser aplicados nos julgamentos de processos em todo o país. Mila Amaral.
2: O seminário está marcado para os dias 2 e 3 de setembro na sede do TST em Brasília. O evento faz parte da Semana Nacional dos Precedentes Trabalhistas 2026. O encontro vai debater a formação e aplicação dos precedentes judiciais, que são as jurisprudências definidas pelo Tribunal Superior do Trabalho, que devem ser aplicadas em todos os julgamentos semelhantes na Justiça do Trabalho. Os painéis serão presenciais, mas depois vão ficar disponíveis no YouTube. Já os cursos são exclusivos para os magistrados e servidores com direito a certificado. Então, se você tem interesse em participar, logo mais as informações sobre as inscrições e a programação completa serão divulgadas nos canais oficiais do TST.
1: Resolução do TSE reúne regras sobre ilícitos eleitorais e condutas proibidas nas eleições 2026. O objetivo é que a disputa eleitoral se dê em condições de igualdade. Fábio Ruas.
3: As diversas irregularidades são divididas em seis grupos principais: abuso de poder, fraude, corrupção eleitoral, arrecadação de gastos ilícitos de campanha, captação ilícita de voto e condutas vedadas a agentes públicos. Para saber quais tipos de conduta caracterizam essas irregularidades, é só entrar no site tse.jus.br, acessar diretamente as resoluções ou a série de reportagens por dentro das eleições.
1: Justiça confirma a suspensão de novas licenças para Complexo Azulão, no Amazonas, até a realização de consulta prévia e estudos sobre povos indígenas. A ação foi proposta pelo MPF. Vanessa Pereira.
4: O Tribunal Regional Federal da Primeira Região, o TRF1, manteve por unanimidade a decisão que suspende as atividades e a emissão de novas licenças ambientais para o Complexo Azulão, empreendimento de exploração de gás natural da empresa Eneva S.A., localizado nos municípios de Silves e Itapiranga. A área é sobreposta ao território reivindicado como terra indígena Gavião Real. O TRF1 reafirmou que a ausência de homologação definitiva da terra indígena não afasta a proteção constitucional do território.
1: 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Uma boa noite, bom fim de semana e até segunda-feira.
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7: Eu sou Paula Groba.
8: E eu sou Ricardo Nakaoka.
7: E estes são os destaques de hoje do Jornal do Senado, que começa agora.
8: Sugestão de cidadão para simplificar tributação de profissionais liberais vira projeto de lei.
7: Projeto cria alerta nacional para ampliar buscas por pessoas desaparecidas.
8: Porte de arma para mulheres sob amparo da Lei Maria da Penha pode ser autorizado.
7: Boa noite.
8: Boa noite.
7: Uma ideia que nasceu da participação popular pode mudar a forma como profissionais liberais pagam impostos no Brasil.
8: A Comissão de Direitos Humanos aprovou uma sugestão apresentada no portal E-Cidadania para simplificar o regime tributário da categoria. O texto agora será transformado em projeto de lei. Repórter Patrícia Oliveira.
9: Um cidadão de Goiás sugeriu ao Senado a criação de um regime tributário simplificado para arquitetos e engenheiros que atuam como pessoa jurídica e não possuem funcionários. A sugestão recebeu mais de 20 mil apoios online e foi aprovada na Comissão de Direitos Humanos. O relator, senador

0: Aécio Oliveira, do Progressistas de Sergipe, ampliou essa medida para todas as categorias de profissional liberal que trabalha por conta própria, chamado de microempreendedor profissional, ou MEP. Poderá optar pelo regime do MEP o profissional que tiver receita bruta anual de até R$120 mil, com recolhimento mensal de 6% da receita bruta. A intenção é reduzir a burocracia, incentivar a formalização e diminuir a carga de impostos para quem atua sozinho na profissão. Como destacou na leitura do relatório o senador Jaime Bagatoli, do PL de Rondônia.
1: Os jovens profissionais que hoje operam na informalidade ou como pessoa física com carga tributária sufocante teriam uma porta de entrada viável para o mercado formal.
0: A sugestão aprovada será transformada em projeto de lei complementar.
2: E avançou no Senado um projeto que pode agilizar a regularização de áreas ocupadas irregularmente e melhorar as condições de moradia de milhões de brasileiros.
3: A proposta foi aprovada pela Comissão de Assuntos Econômicos e agora segue para a Comissão de Constituição e Justiça. O repórter Márcio Maturana tem os detalhes.
4: Mais de 5 milhões de domicílios no Brasil em 2022 estavam em assentamentos irregulares, como favelas, invasões, comunidades, loteamentos ilegais e palafitas, segundo o IBGE. Para enfrentar essa situação, a Comissão de Assuntos Econômicos aprovou um projeto que atualiza as regras de regularização fundiária para incluir novas diretrizes de reassentamento, planejamento urbano e de concessões urbanísticas. A proposta amplia a segurança de moradores em áreas de risco, facilita a regularização fundiária, permite maior participação da iniciativa privada, dá mais autonomia aos municípios, agiliza obras de saneamento e esclarece regras para evitar entraves na legalização dos espaços. O relator foi o senador Fernando Dueire, do PSD de Pernambuco.
5: Esses locais são marcados por ocupações desordenadas, falta de serviços públicos e infraestrutura inadequada, evidenciando a necessidade urgente de políticas públicas eficazes para regularização fundiária e melhoria da qualidade da moradia e, por conseguinte, da qualidade de vida das pessoas.
4: O texto de autoria do senador Chico Rodrigues, do PSB de Roraima, segue para a votação na Comissão de Constituição e Justiça.
2: E a Comissão de Agricultura e Reforma Agrária analisa um projeto que reduz o tamanho mínimo para o desmembramento de imóveis rurais. A proposta fixa esse limite em 5.000 metros quadrados, o equivalente a 0,5 hectare. Hoje, a área mínima varia entre 2 e 5 hectares, conforme a região, e imóveis menores não podem ser registrados em cartório nem cadastrados no INCRA.
3: O relator da proposta é o senador Wellington Fagundes, do PL de Mato Grosso. Segundo ele, a mudança pode ampliar as oportunidades para as famílias que vivem no campo, estimular a geração de empregos, facilitar a comercialização da produção rural e contribuir para reduzir os conflitos fundiários.
6: Como relator, já tenho decisão de fazer um relatório favorável, porque tenho certeza que esse parcelamento de terras com 5.000 metros quadrados vai permitir geração de emprego, vai permitir paz no campo.
2: A Comissão de Segurança Pública pode votar o projeto de lei que autoriza o porte de arma de fogo para mulheres sob medida protetiva da Lei Maria da Penha.
3: A proposta, que já passou pela Comissão de Direitos Humanos, chega ao colegiado com a sugestão de que o porte seja transformado em posse, caso a medida protetiva seja revogada. Repórter Bruno Lourenço.
7: O projeto de lei altera o Estatuto do Desarmamento para garantir o direito ao porte de arma de fogo a mulheres sob amparo de medidas protetivas da Lei Maria da Penha. O texto também reduz a idade mínima para 18 anos, tanto para aquisição quanto para o porte de arma pelas vítimas. O senador Plínio Valério, do PSDB do Amazonas, explicou que a situação vivida por mulheres ameaçadas justifica a concessão do porte.
8: A medida se justifica pelo princípio da legítima defesa e pelo direito à vida, ambos garantidos pela Constituição Federal. Em situações extremas em que a ameaça à integridade física é clara e presente, a possibilidade de portar uma arma pode funcionar como meio de defesa eficaz em um momento de emergência.
7: A Comissão de Segurança Pública pode acrescentar dispositivo para determinar que, caso a mulher perca o direito de portar a arma na rua, em virtude do fim de medida protetiva, ela mantenha pelo menos a posse, a fim de preservar o investimento na aquisição da arma e munição e protegê-la em casa ou no ambiente de trabalho.
2: E a Comissão de Direitos Humanos aprovou a criação de um alerta nacional para ajudar a localizar pessoas

0: Pessoas desaparecidas. Só no ano passado, o Brasil registrou mais de 85 mil desaparecimentos, uma média de 233 casos por dia.
1: Pelo projeto, operadoras de telefonia vão enviar alertas gratuitos aos celulares de pessoas que estiverem na região do desaparecimento, mobilizando a população nas primeiras horas das buscas. A proposta também prevê parcerias com aplicativos de mensagens e redes sociais e segue para a Comissão de Segurança Pública.
0: A senadora Zenaide Maia, do PSD do Rio Grande do Norte, fez um apelo para que a população doe sangue e alertou para a queda nos estoques dos hemocentros. Ela lembrou que uma única doação pode salvar e beneficiar até 4 pessoas. A parlamentar destacou que, mesmo após o fim da campanha Junho Vermelho, a necessidade de doações continua para garantir o atendimento a cirurgias, emergências, tratamentos contra o câncer e outros procedimentos hospitalares.
1: Zenaide Maia também ressaltou que, durante as férias escolares, o número de doadores costuma cair, enquanto a demanda por transfusões aumenta. Além disso, criticou a chamada PEC do plasma, que propõe autorizar bancos de sangue privados a comercializar plasma humano, o que hoje é vedado pela Constituição.
2: A doação de sangue não é transação, não é negócio, não é mercado, é um ato de fé e solidariedade da humanidade.
0: E uma nova lei sancionada garante mais segurança a professores da educação básica da rede pública que queiram investir na própria formação. A norma assegura licença remunerada para cursos de especialização, mestrado, doutorado, qualificação profissional e pesquisas na área de educação.
1: A medida foi aprovada pelo Senado em junho e teve como relatora a senadora professora Dorinha Seabra, do União do Tocantins. Segundo ela, a Lei de Diretrizes e Bases da Educação já previa o direito à licença remunerada, mas não definia quais atividades poderiam ser consideradas aperfeiçoamento profissional. Com a nova lei, essas hipóteses passam a estar expressamente previstas, o que traz mais segurança jurídica e reforça a valorização dos professores.
3: Trata-se de reconhecer que o professor não é apenas receptor de conhecimento produzido pela academia, mas ele também é agente capaz de produzir saberes a partir da sua experiência profissional.
1: Com a edição de Paula Groba e trabalhos técnicos de João Lira, o Jornal do Senado fica por aqui. Acompanhe agora as notícias da Câmara dos Deputados. Boa noite.
0: Boa noite e um bom fim de semana.
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6: Deputados estudam considerar peso do veículo no cálculo do IPVA.
7: Projeto autoriza governos a comprar produto ou processo inovador.
6: Comissões avaliam ação nacional de enfrentamento ao capacitismo.
7: Boa noite. Avança projeto na Câmara sobre a Política Nacional de Enfrentamento ao Capacitismo. A repórter Júlia Lopes nos conta quais são as medidas.
8: A Comissão de Defesa dos Direitos das Pessoas com Deficiência aprovou o projeto que institui a Política Nacional de Enfrentamento ao Capacitismo. A proposta, apresentada pelo deputado Duarte Júnior do Maranhão, tem como objetivo erradicar a discriminação contra pessoas com deficiência e promover a inclusão social efetiva. Pelo texto, o conceito de capacitismo é associado à definição prevista na Convenção Internacional sobre os Direitos das Pessoas com Deficiência, que reconhece como discriminação por motivo de deficiência, direta ou indireta, toda ação que resulte na violação de direitos humanos, na exclusão social e na restrição do direito à cidadania. O Brasil tem hoje mais de 14,4 milhões de pessoas com deficiência, o equivalente a 7,3% da população com 2 anos ou mais. Segundo a 4ª edição da pesquisa Udiversity, 72% das pessoas com deficiência que procuram emprego afirmam já ter sido alvo de capacitismo no processo de contratação. Isso significa

0: de enfrentamento ao crime de capacitismo. E esse enfrentamento passa por uma sanção, uma punição que preenche o caráter punitivo, coercitivo e pedagógico para desestimular essa prática. O crime de capacitismo já é previsto pela Lei Brasileira de Inclusão, mas estamos apresentando aqui na Câmara Federal duas propostas que transformam o crime de capacitismo num crime hediondo e também num crime inafiançável e prescritivo.
1: A proposta também estabelece que o governo federal deverá implementar a política, além de adotar outras diretrizes, como a realização de campanhas educativas e de conscientização sobre o capacitismo, o incentivo à inserção de pessoas com deficiência no mercado de trabalho e em todos os setores da sociedade, além do fortalecimento da educação e da cultura inclusiva. Na opinião da deputada Érica Cocai, do PT do Distrito Federal, que participou da discussão, a acessibilidade e a inclusão precisam estar presentes em todos os espaços.
2: Então, portanto, se nós vamos assegurar uma cidade onde todos os nossos direitos possam ser contemplados e tenham espaços fartos para que eles possam serem efetivados, não é permitido que nós tenhamos a exclusão de determinados espaços da acessibilidade. A acessibilidade tem que ser em todos os cantos onde nós exercemos essa mágica condição humana.
1: A proposta, que busca reduzir a discriminação e ampliar a conscientização da população sobre os direitos das pessoas com deficiência, segue agora para análise na Comissão de Finanças e Tributação. Da Rádio Câmara de Brasília, Júlia Lopes.
3: Habitação. A Câmara promoveu audiência para discutir os critérios de seleção para o Minha Casa Minha Vida Rural. Hildo Rocha, do MDB do Maranhão, resume que foram priorizados municípios com menor índice de desenvolvimento humano, maior população rural e maior déficit habitacional.
4: Hildo Rocha também cita ampliação dos investimentos em habitação rural e informa que cerca de 80 mil moradias já foram contratadas. O parlamentar acrescenta que 3 mil casas do Residencial Mato Grosso, no Maranhão, devem ser entregues nos próximos dias.
3: Meio Ambiente. Carlos Gomes, do Republicanos do Rio Grande do Sul, comemora a aprovação do projeto que amplia os incentivos fiscais destinados à reciclagem para fortalecer a economia circular. A proposta aumenta o limite de dedução do imposto de renda para estimular novos investimentos.
4: O parlamentar afirma ainda que a lei de incentivo à reciclagem já viabilizou centenas de projetos em todo o país e que o aperfeiçoamento da legislação vai ampliar a captação de recursos. Carlos Gomes pede o apoio dos deputados para a aprovação da matéria.
3: Transportes. Comissão da Câmara dos Deputados aprovou uma proposta que muda cálculo do IPVA para considerar peso do veículo. A repórter Paula Bittar explica qual a diferença para o sistema atual.
5: A Comissão de Constituição e Justiça da Câmara aprovou uma proposta que altera a base de cálculo do Imposto sobre a Propriedade de Veículos Automotores, o IPVA, para considerar apenas o peso do veículo e não mais o valor de mercado. O texto também estabelece um teto para a cobrança do imposto. O valor total não poderá exceder 1% do valor de venda do automóvel. Além disso, a proposta autoriza os estados a criarem descontos para veículos menos poluentes. Atualmente, o IPVA é cobrado pelos estados com base no valor de mercado do veículo, calculado pela tabela FIPE, com alíquotas que variam entre 1% e 4%. O relator na CCJ, deputado Rodrigo de Castro, do União de Minas Gerais, apresentou parecer favorável à proposta, mas com uma mudança que retirou do texto o item que estabelecia um limite na despesa total anual do Congresso Nacional, das Assembleias Legislativas e da Câmara Legislativa do Distrito Federal, assim como dos Tribunais de Contas. Segundo Castro, esse item estabelecia parâmetros financeiros incompatíveis com a manutenção da autonomia administrativa e financeira dos entes federados. Mas o texto mantém um limite para gastos com propaganda institucional de todos os poderes e do Ministério Público de 0,1% da receita corrente líquida. Fica proibida a publicidade de caráter promocional ou pessoal. Com relação à mudança na arrecadação dos entes a partir de novas regras para o IPVA, o relator disse que a comissão, que ainda vai analisar a proposta, deverá se debruçar sobre o tema para avaliar os efeitos fiscais, federativos e orçamentários, inclusive quanto à eventual redução de receitas, a repercussão sobre a autonomia financeira dos estados e a necessidade de regras de transição capazes de preservar a continuidade dos serviços públicos. Logo no início da reunião da CCJ, o presidente da comissão, deputado Leulo Manto Júnior, do União da Bahia, disse que o debate é sobre a modernização do sistema

0: tributário brasileiro.
1: É legítimo reconhecer que para milhões de brasileiros o veículo deixou de ser um bem de luxo há muito tempo. Para inúmeras famílias, representa instrumento de trabalho, fonte de renda, meio de transporte indispensável e condição para o exercício de atividades econômicas. Em um cenário de elevada carga tributária, é natural que o parlamento seja chamado a discutir se determinados modelos de tributação continuam atendendo aos princípios da razoabilidade, da justiça fiscal e da capacidade contributiva.
0: Já o deputado Helder Salomão, do PT do Espírito Santo, disse que a comissão especial deverá encontrar uma solução para a redução na arrecadação. E ele também acredita que a mudança poderá gerar uma distorção.
2: O cara que tem um caminhão velho, pesado, vai pagar um imposto maior do que o cara que tem uma Ferrari construída com fibra de carbono, levíssima. Então não podemos promover aqui uma distorção e privilegiar os ricaços, aqueles que vão poder comprar uma Ferrari, uma BMW.
0: O autor da proposta, deputado Kim Kataguiri, do Missão de São Paulo, por outro lado, afirmou que não falta de onde cortar para garantir a redução na carga tributária.
3: Nós temos para apresentar na comissão especial mais de 200 bilhões de reais em diferentes compensações que podem ser colocadas. Privilégio para cortar, seja tributário, seja de supersalário, seja de desonerações setoriais, não falta no nosso país.
0: A proposta que altera a base de cálculo do IPVA para considerar apenas o peso do veículo e não mais o valor de mercado ainda precisa ser analisada por uma comissão especial que deverá ser criada para esse fim e depois segue para a apreciação do plenário, onde precisará ser votada em dois turnos. Da Rádio Câmara, de Brasília, Paula Bittar.
4: Previdência.
5: Doutor Flávio, do PL do Rio de Janeiro, solicita aprovação de projeto de sua autoria que propõe o pagamento automático do salário maternidade pelo INSS logo após a apresentação do atestado médico ou certidão de nascimento.
6: Doutor Flávio afirma que o projeto reduz a burocracia e as longas filas enfrentadas pelas mulheres, evitando que muitas mães fiquem sem renda por 2 a 4 meses, justamente no momento de vulnerabilidade e aumento de despesas com o recém-nascido, como acontece hoje.
4: Desenvolvimento Regional.
5: Daniel Trizeciak, do PSDB, pede a liberação de 27 bilhões de reais da multinacional chilena CMPC em Barra do Ribeira, no Rio Grande do Sul. Segundo ele, a falta de conhecimento da realidade local e a burocracia travam a instalação da fábrica, que deve gerar mais de 12 mil empregos.
6: Uma ação civil pública do Ministério Público Federal questiona a falta de consulta a indígenas da região. Daniel Trizeciak defende, entretanto, o cumprimento da lei e o apoio ao maior aporte privado da história gaúcha para assegurar os trabalhadores e impulsionar o sul do estado.
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4: Votação.
5: A Câmara aprovou duas medidas provisórias, uma delas para subsidiar o custo do litro do diesel e a outra para ajudar na recuperação após as enchentes em Minas Gerais. O repórter Antônio Vital acompanhou a votação.
8: A Câmara dos Deputados aprovou duas medidas provisórias que autorizam o uso de dinheiro público para finalidades emergenciais não previstas no orçamento deste ano. Uma delas permite que a Agência Nacional do Petróleo, Gás Natural e Biocombustíveis, a ANP, use 10 bilhões de reais do orçamento para custear parte do preço do diesel, depois do aumento no mercado internacional provocado pela guerra entre os Estados Unidos e o Irã. Ao editar a medida provisória, o governo argumentou que o conflito tem o potencial de gerar um efeito cascata inflacionário, desabastecimento e comprometimento da atividade econômica. A medida provisória foi editada em março, 20 dias depois do início do conflito no Oriente Médio, com efeito imediato. Na prática, esse dinheiro está sendo usado para subsidiar 32 centavos por litro de diesel para os produtores e importadores do combustível,

0: que tem reflexo no custo final para o consumidor. O prazo para o subsídio termina no fim do ano, ou quando atingir um montante de 10 bilhões de reais. O deputado Tadeu Venere, do PT do Paraná, defendeu a necessidade de custear parte do preço do diesel.
1: Parte desses recursos vem justamente de um imposto, entre aspas, uma taxação sobre exportação, para evitar que nós tivéssemos uma disparada do preço do diesel. Lembrar que o diesel hoje movimenta praticamente 100% do transporte público. Lembrar que o diesel é responsável por mais de 80% de todo o transporte de carga no Brasil, seja ele rodoviário, seja ele ferroviário, seja ele por navios. Então é preciso que a gente olhe para esta medida que está sendo tomada como uma medida para proteger a população brasileira.
0: A segunda medida provisória aprovada autoriza o uso de 1,3 bilhão de reais para compensar danos causados pelas enchentes que afetaram em fevereiro a população de cidades como Ubá e Juiz de Fora, na Zona da Mata de Minas Gerais. Desse total, 500 milhões foram destinados à construção de 1.500 casas do programa Minha Casa Minha Vida. O restante será usado para custear ações para diminuir as consequências das mudanças climáticas, para assistência social e para financiar pequenas empresas da região. O deputado Hildo Rocha, do MDB do Maranhão, defendeu a importância dos recursos emergenciais.
2: É provisório importante que vem em socorro de Minas Gerais, da cidade, principalmente da cidade de Juiz de Fora, de Ubá, que precisavam de atendimento, famílias que sofreram com as enxurradas, com as enchentes que lá tiveram durante já neste ano, e também ainda aqueles do Rio Grande do Sul que precisavam de moradia.
0: As duas medidas provisórias foram enviadas para análise do Senado. Da Rádio Câmara de Brasília, Antônio Vital.
3: Agricultura. João Daniel, do PT de Sergipe, é favorável a medidas emergenciais de apoio aos produtores rurais e preservação dos rebanhos. Ele informa que apresentou projeto de lei e indicações ao governo federal em busca de crédito para evitar prejuízos à economia regional.
4: João Daniel alerta para os efeitos das mudanças climáticas e da estiagem sobre a produção agropecuária no semiárido de Sergipe. De acordo com o deputado, a seca comprometeu grande parte da safra e ameaça a principal bacia leiteira do estado.
3: Economia. Florentino Neto, do PT do Piauí, defende o projeto que autoriza a União a criar uma empresa estatal para atuar na distribuição de combustíveis e gás de cozinha. A proposta também permite ampliar a participação pública em refinarias e outras estruturas estratégicas para abastecimento nacional.
4: No entendimento de Florentino Neto, a medida fortalece a soberania energética e protege o país em situações de desabastecimento. Ele considera ainda que a iniciativa contribui para a estabilidade da oferta de combustíveis, além de proteger os consumidores contra aumentos abusivos.
3: Dimas Gadelha, do PT do Rio de Janeiro, defende a criação da Terrabras, empresa pública destinada à pesquisa, exploração e processamento de minerais estratégicos. A estatal atuaria em áreas ligadas a terras raras e outros insumos utilizados na transição energética.
4: O deputado argumenta que a medida fortalece a soberania nacional, estimula a industrialização e a agregação de valor no país. Dimas Gadelha conclui que o texto prevê ainda mecanismos para ampliar o controle estatal sobre cadeias produtivas consideradas estratégicas.
3: Ciência e tecnologia. Comissão aprova projeto para compra pública de produto inovador. A repórter Sofia Peçanha tem os detalhes.
5: A Comissão de Ciência, Tecnologia e Inovação da Câmara dos Deputados aprovou o projeto que altera a Lei da Inovação para permitir que o poder público adquira produtos ou processos inovadores desenvolvidos com recursos de incentivo à pesquisa e ao desenvolvimento tecnológico. A proposta autoriza que contratos firmados pelo governo para atividades de pesquisa e desenvolvimento possam incluir cláusula que garanta a compra do produto ou processo inovador resultante desses projetos, inclusive nos casos de encomendas tecnológicas e transferências estratégicas de tecnologia. A deputada Maria do Rosário, do PT do Rio Grande do Sul, relatora na comissão, explicou que o objetivo é dar segurança aos investimentos em inovação.
6: Propõe resolver essa lacuna ou incluir dispositivo que trata da garantia de mercado para produtos e serviços resultantes de projetos contratados por meio de encomendas tecnológicas, conferindo previsibilidade de atratividade aos investimentos em inovação.
5: Segundo a justificativa, embora existam recursos públicos significativos aplicados em inovação por meio de editais de subvenção econômica e fundos tecnológicos, ainda não há mecanismos claros que assegurem mercado para os produtos desenvolvidos com esse apoio. Para a deputada Alice Portugal, do PL,

0: PSDB da Bahia, relatora na Comissão de Administração e Serviço Público. A mudança busca justamente superar essa limitação.
1: Esse dispositivo não tem sido amplamente aplicado, pois carece de mecanismos que garantam a continuidade dos investimentos e, consequentemente, o interesse do setor privado no desenvolvimento tecnológico como parceiro dos interesses públicos, traduzidos pelo avanço tecnológico do país a médio e longo prazo. É exatamente desse ponto que reside o objetivo dos projetos.
0: Os autores do projeto, a deputada Jandira Fegali, do PSDB do Rio de Janeiro, e outros parlamentares defendem que, ao garantir a possibilidade de aquisição dos produtos desenvolvidos com recursos públicos, o texto amplia a segurança jurídica para empresas e instituições de pesquisa e fortalece a autonomia tecnológica do país. Atualmente, a Lei da Inovação estabelece mecanismos de fomento à pesquisa, mas não prevê de forma explícita a garantia de aquisição, pelo Estado, das soluções desenvolvidas. O projeto pretende fechar esse ciclo, fortalecendo a política de inovação e estimulando a consolidação de uma base produtiva nacional mais competitiva. Agora, o projeto que permite a compra pública de produto inovador financiado com recursos públicos segue para análise da Comissão de Finanças e Tributação. Da Rádio Câmara de Brasília, Sofia Peçanha.
2: Justiça. Marcelo Moraes, do PL do Rio Grande do Sul, critica a operação realizada pela Polícia Federal na residência de Jair Bolsonaro por determinação do ministro Alexandre de Moraes. Para o deputado, a medida foi uma perseguição política e, segundo ele, não encontrou irregularidades.
3: Marcelo Moraes também questiona a atuação da Polícia Federal em outros casos envolvendo autoridades e familiares do ex-presidente. O parlamentar conclui manifestando solidariedade a Jair Bolsonaro e afirmando que o ex-presidente é alvo de perseguição política.
2: Termina agora o Jornal Câmara dos Deputados, produzido pela Rádio Câmara, com trabalhos técnicos de Everson Urani e apresentação de José Carlos Andrade e Márcio Aquilissardi. Uma boa noite para você.
3: Uma ótima noite. A Voz do Brasil volta na segunda-feira. Bom fim de semana.
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1: 4. A nova alta mundial do petróleo, o governo do Brasil decidiu manter o desconto na gasolina. O ministro da Fazenda, Dário Durigan, pretendia anunciar o fim da subvenção esta semana, mas teve que voltar atrás após Estados Unidos e Irã voltarem a se atacar militarmente na quarta-feira, dia 8, o que provocou a imediata escalada do preço do barril de petróleo. A nova alta dos preços do petróleo desta quinta-feira, dia 9, motivou o Ministério da Fazenda a adiar para a próxima semana a decisão sobre o fim do subsídio de 44 centavos por litro da gasolina. De acordo com o ministro da Fazenda, o cenário de incerteza não afeta os planos federais de aumentar as misturas de etanol na gasolina e de biodiesel no diesel. Aprovada em 2024, a chamada Lei do Combustível do Futuro estabelece que a proporção de etanol misturada à gasolina C pode variar entre 27 e 35%. E de biodiesel no diesel, de origem fóssil, deve chegar a 20% em 1º de março de 2030. 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
0: 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Você

0: você pode baixar com apenas um clique, você vai ouvir e vai curtir onde você estiver. E a década de 2010, que já se vão 15 anos, passou rápido, né, minha gente? Pra quem tinha 15 naquela época, já tá com 30. Pra quem tinha 20, já tá com 35 e por aí vai. O tempo vai passando, o tempo vai voando. E aqui na Cultura Sua FM, pra você, música boa, a gente vai tocando nessa segunda parte do Décadas que está no ar. O programa que sempre tem primeiro e segundo tempo. 8 horas da noite, a primeira parte às 10 horas da noite. A segunda parte do Décadas, porque merece. Porque a música boa é pra você viajar, é pra você recordar. E com certeza também se emocionar na programação da 97.5. No embalo da sua sexta-feira, no embalo da sua noite, é o Décadas, segunda parte que está no ar.
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Com certeza, muitas emoções faz você sentir, não é mesmo? Boa noite, São Mateus do Sul, boa noite toda a região, boa noite pra você que tá em casa, boa noite pra você que tá dando um rolê pela cidade e levando a cultura sua FM de carona. Os caminhoneiros que já pararam, estão descansando pra logo mais sair pra levar o Brasil mais uma vez nas costas, não é mesmo? Os amigos caminhoneiros que estão ligados, sintonizados, conectados aqui na nossa programação. E pra você que tá curtindo, tá em casa, tá na sua cama, o rádio ligado e viajando, recordando no programa Décadas de Sexta-feira, porque hoje é Noite de Curtir, o melhor da década de 2010.

ouvindo músicas que você nem lembrava mais, e principalmente aqui no seu programa Décadas, porque cada noite é uma década diferente na Cultura Sul FM, e hoje você está curtindo, está ouvindo e muitas emoções sentindo na década de 2010.

0: histórias de sexta-feira, que são as histórias de terror no seu rádio. Uma boa noite, um bom início de final de semana e que você continue tendo uma noite incrível. E fique ligado sempre aqui na Cultura Sul FM. Décadas volta na segunda-feira com o melhor dos anos 60 e 70. Até mais, até já.
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Representantes dos caminhoneiros ameaçam promover uma greve geral caso a medida provisória 1343/2026, a MP do frete rodoviário, não seja pautada para votação no plenário do Senado Federal pelo presidente Davi Alcolumbre e perca a validade. O prazo para que o texto seja pautado e aprovado é dia 16 de julho, ou seja, daqui uma semana. Presidente da Associação Brasileira dos Condutores de Veículos Automotores, a Brava, Wallace Landim, afirmou que a categoria está indignada com Alcolumbre por não inserir o texto em votação e que responsabilizarão até por uma eventual greve. A MP foi editada pelo presidente Lula em março deste ano para reforçar o cumprimento da política de pisos mínimos do frete rodoviário, uma reivindicação dos caminhoneiros. Por lei, qualquer medida provisória entra em vigor assim que é publicada, mas precisa ser posteriormente apreciada pela Câmara dos Deputados e pelo Senado, que tem 120 dias para aprovar ou rejeitar a proposta. Se isso não ocorrer, a MP caduca e perde a validade, não podendo ser reeditada. A MP do frete torna

0: obrigatório o registro das operações de transporte por meio do código identificador da operação de transporte e cria mecanismos para punir empresas e transportadores que contratarem fretes abaixo dos valores mínimos estabelecidos pela Agência Nacional de Transportes Terrestres, ANTT. Segundo Landim, a perda da validade da medida provisória representaria um retrocesso para a categoria, que vê no texto uma forma de ampliar a segurança e a autonomia da categoria. 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
2: Companhia, bom dia, minha gentarada, agora 5 da manhã, 5 minutinhos, tá na cultura, tá bom demais. 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

0: Bom dia, boa sintonia para todos que já estão em sintonia com a 97,5. Cheguei chegando para levar muita alegria para esse povo que acordam cedo, que já estão aí, como diz o ditado, de pé na patrola, já estão com o rádio ligado, já estão preparando o chimarrão. Eita, coisa boa, né, minha gente? Sabadão, hoje, dia 11 de julho de 2026. Cheguei chegando para levar alegria para vocês aí. Muita moda boa, moda sertaneja, moda gaúcha. Bom dia para você lá no interior, bom dia para você da cidade, bom dia para você também do Planalto Norte de Santa Catarina, que já estão sintonizados comigo, aqui de São Mateus do Sul, no Paraná. Vem comigo você também, mandando sua mensagem no 988042851 para você confirmar a audiência. Para você falar o que você já tá fazendo aí nesta manhã desse sabadão, já tá mateando, o que tá fazendo por aí, conta para nós aí. Bom dia, uma boa sintonia para todos aí. Participa comigo, mandando sua mensagem, confirmando a sua audiência. Tamo junto até 8 horas da manhã. Sempre, é claro, levando a boa comunicação, a hora certa e a boa música.
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0: Bom dia, e já tá chegando por aqui os filhos do Rio Grande. A porta seca, vamos que vamos. Já vamos começar animando o sabadão aí, ó. Embora, louco velho.

gente, a dupla Christian e Ariel, Minha Namorada, bom dia pra você na sintonia aí, muito mais, modão chegando aí. Aí mandando pra cá sua mensagem, que eu já vou falar também das empresas aí que vão comigo até 8 horas da manhã por aqui na Cultura Sua FM. É, tem promoções também que eu vou falar de uma empresa aí também. Aqui um pouquinho. 5:13 tá na Cultura, tá bom demais. Programa do Serjão, programa líder na audiência. Sábado aí das 5 às 8 da manhã. É, e amanhã, domingão, tem programa Nossa Terra, Nossa Gente por aqui das 7 às 9 também. Aí o Ivonir Machado, a carne é boa. 5:14 agora. É, amiga, aí tá bueno aí, minha gente.

grande Ivonir Machado, matando saudade, carne boa, boa sintonia para você ligado comigo aí, né? Também de sabadão. 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É, também junto comigo aqui, quem mais aqui? Bastante gente comigo, que maravilha, bom demais, né? 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Tá certo? Tanto a esses que vão comigo até 8 horas da manhã por aqui, né? 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E tá certo, minha gente? Vamos acordando, minha gente? Vamos participando aí. É, bom dia, Sérgio. Hoje tô aqui em Nova Esperança, curtindo a Cultura Sua FM. Alô, Maurício. Bom dia, amigão. Tudo de bom pra você em Nova Esperança, ouvindo nós, né? É a cultura que vai bem longe pra ficar bem perto de vocês, hein? Valeu, Maurício, Portugal. Amigão, bom dia. Bom final de semana.

0: obrigado por estar ligado aqui comigo sempre. Pessoal de São João Triunfo, Palmeira, Ponta Grossa, pro lado de cá, Malé. Alô, povo de Malé, meus amigos, bom dia. General Carneiro, Paula Freitas, Dorizon, eita, pro Dentópolis, Teixeira Soares, Rio Azul, Rio Claro do Sul. Bom dia, Lapa, Contenda, Mariental, todas as cidadezinhas por aí, Araucária também. Um abraço grande para todo mundo aí, obrigado já pela audiência de vocês aí, gentarada, buena por demais.
1: Estamos aí,
0: estamos na lida, minha gente. Vamos trabalhandinho até 8 horas da manhã por aqui, levando alegria para este povo que madruga, que acordam cedo, que já estão aí tomando o seu chimarrão, ouvindo a Cultura Sul FM. Vamos lá, De Bota Novos, Monarca canta para nós, tem Ti Barbaridade, Vida de Gaúcho, tem Oswaldo Montenegro, quem diria? Vamos lá, 5:21.

É a vida de gaúcho, minha gente, com Tia Barbaridade, mora buena por demais, não é? Vai participando aí, mandando sua mensagem, 988042851. É, pode mandar seu áudio também aí, bom dia pra você que tá acordando agora, tá sintonizando comigo, tá preparando aquele bom chimarrão.

Bom dia, hora certa para vocês, agora 5:30, 5 da manhã, 30 minutinhos. Teodoro Sampaio, Paixão Proibida, Modão Sertanejo, você vai curtindo por aqui também.

Tá aí, moda um sertanejo com eles, Teodoro e Sampaio, Paixão Proibida. É, bom dia, Sérgio, estamos aí na escuta, rumo à União da Vitória, tudo de bom. Alô, Jorge querido, bom dia pra você, obrigado pela carona, então. Meu amigão, obrigado pela sintonia, Jorge querido. Se bambendo lá para União da Vitória na sintonia da 97.5. Acelerando com os dois pés de baixo, né, Jorge? Quem mais? O Mário lá da cidade de Palmeira também já tá sintonizado. Alô, Mário, bom dia. Obrigado pela sintonia, vocês de Palmeira aí. Pessoal do Cantagalo também com certeza já na sintonia comigo. É, pessoal aí de São João Triunfo, alô Ponte Preta, alô seu Gruner, bom dia, obrigado pela sintonia, alô Bueninho, alô Bueno, é o Nego Bueno, sintonizado aí, né? É, quem mais aqui, que ouve o programa Nossa Terra, Nossa Gente, lá do Lajeado aí, né? Bom dia, seu Sérgio, tudo bom? Eu peço uma música com os atuais. É, minha bela loirinha, oferecendo aí para todo o pessoal da rádio, muito obrigado, né? Da Rádio Cultura Sua FM e para toda a nossa capital polonesa. E a cena é o cantor Chonado, lá do Lajeado. Alô, cantor Chonado, meu amigo, bom dia para você. Olha, bem escrivinhadinha essa carta, né? Obrigado pela sintonia. É o cantor Chonado, lá do Lajeado. Um abraço pro pessoal do Lajeado aí, Lajadinho também. Pessoal lá da Três Barras, bom dia, Canoinhas, também na sintonia da melhor. É, nós prosseguimos por aqui com mais música, agora 5:35, tá na cultura, tá bom demais. Tá aí, declaração de amor pra matar a saudade com Nelson Janete.

de amor com a dupla Nelson e a Janete. Saudade, né? Cinco e 38, minha gente, tem feijoada para sortear no final do programa, no oferecimento aí do restaurante Recanto do Sabor. Vocês já estão por lá, com certeza, trabalhandinho, né? Claro que sim, né? 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

0: 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Manda aí sua mensagem no 98804-2851. Vamos acordando, chega de dormir, minha gente, tá na hora de acordar, tá na hora de se mexer. Você que ainda vai trabalhar hoje, então vai se mexendo aí, porque o tempo passa, o tempo voa. Aonde toca os Monarcas?
1: É um dos grupos mais tradicionalistas do nosso Brasil.
0: Na participação do Baicarca, né?

Vitória dos Monarcas. Tá aí, Baitaca. Tá bem os Monarcas, né? Hora certa, 5h46. Bom dia para você na sintonia comigo aí nesta manhã gostosa, maravilhosa, depois da chuva rara que meia noite, né? Meu Deus do céu. 5h47 agora. Bom dia, Sérgio. Tamo na escuta aí. O Zé Negra lá, que bom dia. Um abraço grande, Zé. Se estiver trabalhando, bom trabalho. Se estiver descansando, bom descanso. Tá bom, Zenei? Sintonizado aqui na melhor. Ei, Zenei Gralá, que companheiro velho. Pessoal aí do Centrão aí de São Mateus do Sul, que tá na rodagem, bom dia. Levando a gente de carona. É, para onde você estiver indo aí, faça uma boa viagem. Obrigado pela sintonia. Acordou agora, tá tomando seu chimarrão, tá lidando com as criações aí. Bom dia. Alô, Água Branca, bom dia pra vocês aí. Alô, Espigãozinho, alô, Rio do Meio. É, tá trabalhando, né, Zenei? Opa, bom trabalho então pra você. Tá ouvindo mesmo o rádio, hein, né, Zenei? Barbaridade. Bom trabalho, Zenei. Obrigado pela companhia sempre. Tá hora do Rio Grande? É, faz como o Zenei, né? Manda sua mensagem pra cá no 988042851. Eu já mando mais alô e abraço pra vocês aí. Opa! É, você estará concorrendo uma deliciosa, uma belíssima feijoada lá do restaurante Recanto do Sabor. Aí pra não ficar de fora, não ficar reclamando que não ganhou nada aí, né? É desse jeito, né?

Cantu, com certeza, estão ligados comigo por lá. Alô, moçada, bom dia aí no Cantu, né? Com certeza estão ligados aqui trabalhando e ouvindo o rádio, né? Pessoal de Malé também, alô Claudineia, seu esposo, bom dia para todos aí de Malé, Rio Claro do Sul, Paulo Frontin, do Horizonte. Pessoal lá do Mandori, como é que vocês estão por aí? Pessoal de Fluviópolis, alô Sebastião Lovera, Fluviópolis, né? Fluviópolis, ligados aqui. Alô Pontilhão, bom dia. Pessoal aí do Palmital também, Pastorinho, grande abraço para vocês aí, minha jantarada. É o melhor da comunicação por aqui até as 8 horas da manhã. 8 horas tem resumo semanal aqui na Cultura Sua FM, para vocês ficarem muito bem informados do que aconteceu durante a semana. Era, grupo Farrancho, já tem Cristiano Fã.

0: Rancho, animou seu sabadão, Iraíra, bom dia pra você na sintonia comigo aí. Supermanhã de sabadão, bom final de semana, tá na cultura, tá bom demais.
1: Bom dia.
0: Tá aí o Cris e o Cristiano, fã. Já já tem o Amado Batista, um pedaço de mim. O Amado Batista.

Faltando um minutinho para 6 horas da manhã, minha gente, o tempo passa, o tempo voa, né? Barbaridade, né? É, bom dia, Sérgio, tô na escuta aqui, ajeitando para ir para Lida, Gilberto. Ô, Gilberto, bom dia para vocês aí, obrigado pela sintonia. Manda uma moda boa aí para nós, com certeza, né, Gilberto? Vamos mandar uma bem das buenas para vocês aí, tá certo? Valeu, Gilberto. Pereira Faris, é o nome do Tauro do Rio Grande, né? Valeu, Gilberto, obrigado pela sintonia e pela companhia também. Tem mais moda, faltando 5 para 6 horas da manhã. Aí o Amado Batista, um pedaço de mim.

é o cara mais amado do Brasil, tá aí o Amado Batista cantando pra nós. 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Alô, Bentivi, agora 6:03, bom dia. 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Opa, bom demais, né? 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Também junto comigo aqui, deu uma roscada aqui na goela, né? 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

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Alô Sebastião, alô Vera, bom dia para vocês, alô Sérgio Tiluz, né, companheiro velho, Dona Elisete, já estão na lida, já estão trabalhando, é, quem mais aqui, meu amigo Márcio Arachesca Carpinski, com certeza já tá de pé na patrola, esse é peleador, né? É, acabou com o véio. Obrigado pela sintonia. É, quem mais aqui? Quem mais aqui na sintonia? Quem mais que tá me ouvindo, que tá ligado aqui? Nelson lá de Curitiba. Alô, Nelson, como é que tá aí? Tudo certo? Tudo bem por aí? Bom dia. Obrigado pela sintonia. Meu amigo Nivaldo, no Vila Massa. Ô, Nivaldo, como é que tá aí? Tudo certo? Obrigado pela sintonia. Meu amigo Danielzinho, Daniel Justin, também sintonizado aí sempre. Opa, bom demais. É, meu amigo Luiz, lá do Mercado Móvel, gerente lá em Triunfo, né, Luizão? Como é que tá aí? Já tá quase indo lá pro São João Triunfo ou não ainda? Eita, acabou com o velho. Bora lá, manda sua mensagem pra cá, 988-04-2851. Tá na cultura, tá bom demais. Programa do Sérgio, bom demais. Só mandão até 8 horas da manhã, tá certo? Meu amigo Zenei, broca, alô Zenei, bom dia. Grande Zenei, taxista e amigo da gente, né, Zenei? Obrigado aí pela sintonia sempre. Pessoal lá da contabilidade do meu amigo Irineu, um abraço para todos, né? Para todos esses grandes profissionais lá, né? Eita! É, quem mais aqui? Meu amigo Eduardo lá da Comercial e Vaiporã. Eita! Vaguinho do Mercado Móveis de São Mateus do Sul também, meus amigos, bom dia. Lucas Ferreira lá na Vargem Grande. Ei, Lucas! É. Meu amigo Cristines, alô Cristines, alô Viviane, um abraço pra vocês aí também. Pessoal de Antônio Olimpo, sempre sintonizado aí, opa. Bora lá, mandando sua mensagem pra cá, 988-04-2851, tá na cultura, tá bom demais. Vamos que vamos, né? Vamos que vamos, acelerando por aqui, né? Meu amigo Joelson Araújo, indo Lajado, bom dia. Obrigado pela sintonia, Joelson, tá participando do sorteio da feijoada também. Meu amigo Pimenta, bom dia. Ô, Pimenta, como é que tá aí? Tudo certo, Pimentel? Ê, Pimenta, velho. Sempre sintonizado, né? O Sérgio, a Roseli, lá na Água Branca também, sempre me ouvindo. Obrigado pela sintonia. É, bastante gente ouvindo a gente, aí fica bom demais, né? Tá certo. Meu amigo Márcio Coutira, Elza também ligados aí, sempre aqui na melhor. Opa! É, tem mais gente mandando mensagem pra nós aí, que bom, que maravilha ter vocês aí sempre sintonizados aqui na melhor. Manda aí 988-04-2851. Fácil o número, né? Pra você mandar mensagem. Quem mais aqui que tá na sintonia? Maria Rosa dos Santos da Água Azul de Cima. Oi, Maria Rosa, bom dia pra vocês aí. Pessoal que pensei que não tava me ouvindo mais. Barbaridade. Bom dia pra vocês aí. Obrigado pela sintonia. Tá certo, Maria. Bora lá tocar mais modão pra esse povo. Vamos lá, 6 horas da manhã, 10 minutinhos. O dia já vem clareando lá por fora, né?

dia pra você na sintonia comigo, os farrapos, na boa, e você, tá tudo na boa, tudo tranquilo, tomando aquele bom chimarrão, né? Curtindo o Serjão, programa do Serjão, né? Bom demais, tamo junto, minha gente, até 8 horas da manhã, sabadão, claro, né? Dia 11 de julho de 2026, hoje é dia do mestre de banda, dia do rondonista, dia mundial da população, dia nacional dos trabalhadores de serviços telefônicos, né? Nascimento do compositor Carlos Gomes em 1836. Então tá aí as datas comemorativas desta manhã de sábado. Vamos que vamos, né? Não podemos parar por aqui, não. Tá aí, Peão Carreiro e Praense, sertanejo.

moda boa demais, moda um sertanejo, com quem carrega pra esse sertanejo. Quem não gosta de uma moda sertaneja, de uma moda gaúcha, né? Bom dia, boa manhã de sábado pra todos vocês aí na sintonia comigo. Essa alegria por aqui até 8 horas da manhã, tá acordando agora, bom dia, obrigado pela sintonia. É, quem mais aqui que tá na sintonia aí? Quem mais? Vamos ver aqui quem mais que tá na sintonia. É, vamos ver, bom dia, tô na escuta do programa, queria participar do sorteio, aqui o Jorge Sova da Vila Verde. Alô Jorge, bom dia, tá participando do sorteio, amigão, obrigado pela sintonia. Já tá colocado no sorteio, tá bom? É, bom dia Sérgio, a Jocilene da Vila Palme, Vila Palmira, opa, Vila Palmira, São João Triunfo, né, Jocilene? É, diz que estão na escuta aí, toque uma música pra nós, estamos indo trabalhar, escutando o teu programa. É a esposa do Osmar. Opa! Valeu então, obrigado pela sintonia. Estão indo pra Lida. É, e me ouvindo lá, né? Um abraço pra vocês, Juscelene, pro meu amigo Osmar. Um bom trabalho.

0: Para vocês aí e participem sempre comigo aí, sempre continua ouvindo a rádio, né? Tá certo, Josimar. Opa, Osmar, né? Osmar e a sua esposa aí. Bom trabalho para vocês então e obrigado aí pela audiência.
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0: É bom demais. Tá aí mais uma para matar a saudade, né? É a Paloma Blanca. Canta os atuais aí, ó.

0: Atuais. Será que alguém lembra dessa música dos Atuais? Paloma Branca? Claro que lembra, né? É, bom dia, Sérgio, tudo bem? Quero participar do sorteio. Alô, Nelson de Paula, da Vargem Grande, um abraço, tá participando do sorteio, tá bom, Nelson? Obrigado pela sintonia. É, bom dia, Sérgio, estamos indo trabalhar, escutando o teu programa, que é bom demais, né? Toca uma música boa pra nós, é o Osmar, alô, Osmar. Osmar Santos, nome do Tauro do Rio Grande, ligado aqui na Cultura Sua FM, né, Osmar? Abraço uma vez mais pra você, pra sua esposa e bom trabalho, hein? Obrigado pela sintonia. É, você, a sua esposa Jocilene, na Vila Palmeira, São João do Triunfo, ligados aqui na melhor e no melhor programa. Tem mais modão sertanejo aí.
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0: Bom dia, agora 6:26. Bom dia, Serjão, queria participar do sorteio, Marilise Barbosa, lá da Vila Americana. Oi, Marilise, tá participando do sorteio, tá bom? É, quem mais? Bom dia, Serjão.

Eu queria participar do sorteio, dona Lúcia Louro. Oi, dona Lúcia, bom dia. Tá participando do sorteio da feijoada aí, claro que tá, né? Obrigado pela sintonia de vocês aí. Acordou agora, bom dia, um abraço grande, bom sabadão pra todo mundo, você que tá na rodagem também, nossos amigos motoristas, os caminhoneiros, pessoal no busão e também, né? Essa que eu gosto demais, Bem TV, canta pra nós aquela casinha. Ei, saudade matadeira.

Tá aí, grande sucesso dele, bem TV, aquela casinha. Bom dia para você na sintonia aí. Tá acordando agora, tá sintonizando comigo. É, tá só na boa, tomando aquele bom chimarrão. Opa! É, bom dia, Sérgio. Mande a música do programa aí pros filhos do João Marcos. Alô, João Marcos, alô, Jailton, Claudinara, pro esposo Antônio e pra todos que estão na escuta aí. Tá certo, então, obrigado pela audiência de vocês aí. Quem mais aqui? Bom dia, bom dia, bom dia, bom dia. Será que for hoje? Orley, meu amigo Orley, bom dia. Não entendi, será que for hoje? Pega o calzone antes do meio-dia ou não? Sérgio, veja pra mim. Acho que pega sim, viu? Pode vir, né? É, tem 5 dias úteis aí pra você retirar a sua... calzone aí, tá bom? Orley, lá na Lapa, bom dia, obrigado pela audiência. É, vamos que vamos, né? Gente amiga, gente querida, gente boa que se liga com a gente aí sempre, né?

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É, o tempo passa, o tempo voa, já é 6 horas da manhã, mais 33 minutos na capital polonesa, aqui do Estadão do nosso Paraná. 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É, quem vai comigo também até 8 horas da manhã. 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Também junto comigo por aqui, meu amigo Bente, o Bente V, claro, né? Tá certo, então, vamos atendendo mais participação dos amigos aí, bom dia, positivo, meu amigo, Márcio Estavas, como é que tá aí, tudo certo? Grande abraço, tudo bem? É, esposa por aí, estão fazendo o quê? Tomando bom chimarrão? Não tem problema, opa, que beleza, que maravilha, né? Meu amigo Tião, como é que tá? Bom dia, me coloque no sorteio, manda uma música do Rick Renner, Bares da Cidade.

tarde. Opa, valeu, Piazito. Amigo Tião, né? O Sebastião aí, quem não conhece, né? É o Tião lá do antigo supermercado 70. É um ladinho, velho. Não demais, né? Beleza, quem mais lá no Manduri, na sintonia também com a gente, o Amarildo e a Simone, meus amigos aí, um bom dia, abençoado sábado pra vocês aí, tá bom? Amarildo, Simone, meus amigos lá no Manduri, obrigado pela audiência, sempre comigo aí, né? Eles que me ouvem todo sabadão aí, opa, meu amigo Ronaldo, popular Rony, também tá ligado, alô Ronaldo, bom dia, obrigado pela sintonia. É, bom dia, Sérgio, tô tomando chimarrão e ouvindo a Cultura Sul FM, opa, aí é bom demais, né? Até o chimarrão vai que vai, né? Olha a música, As Mocinhas da Cidade, Dionísio Kosnovski, lá do Coxilhão do Meio. Ô, Dionísio, como é que tá aí? Tudo certo, meu amigo? Um abraço pra você, obrigado pela audiência. Outro Dionísio também, Dionísio Voinarsky, um abraço, Dionísio Voinarsky, a sua esposa Rosana, meus amigos aí também, lá em Poço, né? No Rio do Poço, é isso? Opa, Rio do Poço, né? É, bom dia, queria participar do sorteio, Josiane Popoasque, lá da Estiva. Ô, Josiane, bom dia pra vocês aí. Obrigado pelo carinho da sintonia, tá certo? E a música não para por aqui, não, tem mais modão. É, agora tem Grupo Rodeio, Chimarrita, Galponeira, tem Chitão e Chororó, Sistema Bruto e assim por diante. Vamos que vamos.

É, bom dia, o Milton, bom dia, Milton Castro, dos Dois Santos da Vila Bom Jesus, quer participar do sorteio. Alô, Milton, bom dia pra você, Andréia, sua esposa aí, tá participando do sorteio, tá bom, Milton? Fica ligadão aí. Vai daí não, continue sintonizado aqui na melhora.

0: ficando tchuco, né? Tá aí, Portal do Sul, aqui na Cultura Sua FM, tô ficando tchuco, mas que coisa, né? Vamos em frente, minha gente, meu amigo Renato Macuco, lá no Baio Grande, bom dia, grande abraço, diz que tá antenado aí, bom demais, né, Renatão? Abraço grande, meu amigão, todos aí no Baio Grande, obrigado pela sintonia, tá bom, Renato? É, bom dia pra vocês, um ótimo sabadão, que Deus abençoe nossas vidas, amém, Daniel. Ô, Daniel, bom dia, obrigado pela sintonia, Danielzinho. É, quem mais? Bom dia, Sérgio, toca pra mim, Renan e Raí, amor eterno. Opa, Antônia Uque lá do Porto Ribeiro, bom dia, Antônia. Davi José, sabadão, né, Zé, bom dia. Opa, tá na corda, né, Zé? Aí nos Paió da Barra Feia. Oi, gostaria de participar do sorteio, Gabriel Justen, da Vila Americana. Valeu, Gabriel, tá participando aí. A Josefa dos Santos, lá do Lajadinho também, quer participar do sorteio. Valeu, Josefa, tá participando. Alberto Varchac, ligadaço também. Bom dia, lá na Colônia Lagoa aí, né, Alberto? Obrigado pela sintonia, Alberto, né? Alberto Varchac, toda a família aí. Um abração pra vocês aí. Bom dia, que Deus te abençoe e proteja sempre, grande comunicador. Ô, Vanise Daniela, bom dia pra você, bom final de semana, Superman Sabatão, hein, tá bom? É, Vanise Daniela, ligadinha também, né? Obrigado pela audiência. É, quem mais aqui? Bom dia, tio. Ô, Serginho, tio Lúcio, bom dia, como é que tá a feijoada? Já estão pendendo, já estão trabalhando com a dona Elisete ou não? Opa! Barto da Silva, vai achar os quartinhos lá em Palmeira também, que tá me ouvindo por lá, né? Tá na escuta aí, valeu, Barto. Toda a família, pessoal de do São Lourenço, Barro Branco, Barra Bonita, pessoal do Rio Baio também sempre ligado comigo. Alô, Dilma, bom dia pra você, com certeza tá ligada também, né, Dilma? É, o povo tá acordando agora, estão se ligando, estão se mexendinho devagar, né? Barbaridade, né? Esses friozinhos, tá bom, né? Tempo vai, tá? Roberto de Nebrina, aqui em São Mateus do Sul. Pois é, louco, tchê. Vamos que vamos. Vagas, venho de longe, pra quem não sabe quem é que eu sou na minha. É, quem mais aqui? Bom dia também. Tô na escuta do programa aqui. Quero participar do sorteio. Edilson Macuco Vichinesque, lá do Lajadinho. Abençoado o programa aí. Valeu. Edilson, bom dia pra vocês. Um super sabadão. E obrigado pela sintonia também, Edilson.
1: Bom dia, Sérgio. Sou José Marinho aqui da Colônia Lagoa, escutando o programa e partindo pro serviço até meio-dia, que depois meio-dia já é forga, daí. Quero participar do sorteio, toca a música Preciso Ser Amado, Zé de Camargo Luciano. Um abraço pra todos ouvindo, um abraço pra tu aí, tudo de bom.
0: Valeu, garotinho. Obrigado aí pelo carinho da sintonia, tá certo? É, bom demais, né? Lá de São João Triunfo, José Marinho. Um abraço, garotinho. Bom final de semana, bom sabadão pra vocês aí. Obrigado pela audiência. Aí mandando sua mensagem pra cá, que dá muito tempo ainda, pontualmente 7 horas da manhã na capital polonesa aqui do estado do Paraná.

0: Ai, que música linda, gostosa, maravilhosa. Te sarandeio, meu amor. Bom dia, agora 7:04. Logo mais 8 horas da manhã tem resumo semanal aqui na Cultura FM. É, bom dia aqui, o velho Baquê de Monjolo. Estamos aí na escuta do programa. Quero participar do sorteio. Opa, um abraço pra vocês aí. É o velho Baquê lá de Monjolos aí sintonizando comigo. Quem mais aí? Bom dia, Sérgio, tudo bem? Oi, Regina Miller, tudo certinho? Escutando o programa aí, manda uma música bem gaúcha dos Mateadores, coloca no sorteio. É lá do Mico Magro, né? Abraço, amigos aí no Mico Magro. Obrigado pela sintonia. É, quem mais aqui? O Amarildo e a Simone também estão ligados lá no Manduri. Um abraço grande para vocês aí. Obrigado pela audiência sempre aqui na Cultura Sul da FM. A música não para, não. Aí que eu me refiro, né, meu amigo Serginho de Luz, né, que já tá de pé na patrola aí, né?
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0: Bom demais. Tamo junto até 8 horas da manhã com muita alegria, com muita música boa. Aí, Zezé de Camargo e Luciano, eu preciso ser amado.

Aí Zezé de Camargo Luciano do seu rádio. Eu preciso ser amado. Bom dia, bom sabadão, bom final de semana pra todo mundo aí. Pra você que acordou agora, Superman de sábado. É as empresas que vão comigo até 8 horas da manhã. 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

0: 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Bora lá participar, mandar sua mensagem, até 8 horas estão por aqui. Bom dia, Sérgio, ótimo sabadão, opa, abraço para vocês aí, é, pessoal da Água Amarela, né? O Tadeu, Ismael, Cristiano, Guilherme, toda essa gente boa aí, o Marcelão aí, né? Valeu, Marcelo, um abraço, obrigado pela audiência. Bom dia, Sérgio, tudo tranquilo, um abençoado sabadão para você e a todos os ouvintes. Forte abraço, Deus abençoe, amém. Veiga, taxista, valeu, Veiga. É, quem mais aqui? Bom dia, Sérgio. É o Rodrigo Guimarães, quero participar do sorteio. Mande uma música do Zezé de Camargo e Luciano. Já mandemos aí, né? Já mandemos uma moda pra vocês do Zezé de Camargo e Luciano, né? É, bom dia, tudo beleza, Sérgio? Estamos escutando o programa aqui na Guaiaca dos Pretos. Ai, Guaiaca dos Pretos, São João Triunfo. Um abraço pra vocês aí, lá na Guaiaca dos Pretos. Meu amigo Irineu Pavilac, obrigado pela audiência. Celso Gurgia, bom dia, como é que tá aí, Celso? Tudo certinho, tudo tranquilo? Obrigado pelo carinho da sintonia, Celso. Vem chegando mais modão aí.
1: Venga!
0: Aí o Ben TV, sucesso com Vanderlei Rodrigo. É quando olho em seus olhos. 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
2: Olho

Aí, aí. Quando eu olho nos seus olhos, vem te viu, Vanderlei Rodrigo, animando o nosso sabadão. 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Amigão. Simbora, tem mais participação. Ivete também tá ligadinho. Ivete lá em Poços, bom dia. Obrigado pela audiência. Olha o somzão e o chimarrãozão aí, né? É, meu amigo Vinilson lá da Vila Palmeira. Tamo aí tomando chimarrão e ouvindo a rádio. Eu quero participar do sorteio. Toque a música Velho Casarão. Tá bom demais, né? Obrigado pela sintonia. Aí, pra quem tá de aniversário hoje, os parabéns crioulo dos guapos aí. Tudo de melhor, saúde e felicidade, que essa data se repita por muitos e muitos anos.

então, gente, manda a Catedral, ela não liga. Bom dia, boa manhã de sabadão pra todos aí na sintonia comigo. É sabadão, 11 de julho de 2026. Um abraço uma vez mais, meu amigo Rodrigo Guimarães. Miro, alô Miro, um abraço, Miro. Obrigado pela audiência, grande Miro caminhoneiro, né? Sua esposa aí, é, obrigado pela sintonia, grande Miro, pai do Rodrigo Guimarães. Valeu, Rodrigo, abraço uma vez mais, garotinho. É, fazendo faxina e com rádio ligado no seu programa. Opa, aí é bom demais, né? A Valéria Chimkovjak. Oi, Valéria, bom dia, dando uma caprichada aí nas faxinas, né? Aí vai ficar um brilho a casa, né, Valéria? Saulo, como cena de Canoinhas, bom dia também, obrigado pela sintonia. Amigo José, olha o chimarrãozão, é bom demais, né, Zé? Aí no Espanhol da Barra Feia, obrigado aí pela audiência, tá certo? Quem mais? A Lucida, lá no Paiquerê, município da Lapa, bom dia pra vocês aí, pra todo mundo, né? É, também pro Maicon, pro Marlon, pra Débora, pra Maria Júlia e essa, né? A Cida que mandou pra cá, valeu Cida. E lá na Água Branca, com o rádio ligado, fazendo eco na nossa canhada, Luzinete. Oi, Luzinete, bom dia pra você, vovô Antônio aí também, né? O Evenilson Muchinski também, uma vez mais, abraço, Evenilson, tomando aquele bom chimarrão, com a sonzeira ligada por aí, né? E ouvindo o programa. É, bom dia, tamo na escuta, Renata e a Leonora, do Coxilhão dos Vitorianos. Alô, Coxilhão dos Vitorianos, bom dia pra vocês aí. Obrigado pelo carinho da sintonia, tá na cultura, tá bom demais. 7h26, daqui a pouco tem o sorteio da feijoada aí. Fiquem ligados aí, minha gente.

0: Preta, quer namorar comigo? Bom dia, tá na cultura, tá bom demais. Sabadão, sabadão animado, com muita moda boa pra você que acordou agora, tá tomando seu chimarrão, aquele cafezinho da manhã. Tá indo trabalhar, tá levando a gente de carona. É, sempre tem alguém levando a gente de carona, né? Rapaziada, almoçada, indo trabalhar com o rádio ligado na melhor aí, né? Tem áudios aí, vamos ouvir o áudio da Marlene. Bom dia, Marlene.
1: Bom dia, Sajão, tudo bem? Gostaria de participar do sorteio da feijoada. Marlene de Paula, da Vila Palmeirinha.
0: Valeu, Marlene de Paula, da Vila Palmeirinha. Obrigado pela sintonia, tá bom, Marlene? Bom final de semana pra vocês aí. Donaldo Burzinski, também sintonizado. Ei, Donaldo, como é que tá aí? Tudo tranquilo, meu amigo? Grande Donaldo Burzinski, Taura do Rio Grande, né? Também tá sintonizado comigo aí. É, quem mais? Bom dia, quero participar do sorteio. E também manda um abraço pra minha mãe. Como que é o nome da mãe? Coloca o nome da mamãe aí pra nós mandar um alô pra ela também, né? É, Mariana Inês Furta Klecheski, da Lagoa da Cruz aí. Valeu, Mariana. Bom dia pra vocês e obrigado pela audiência sempre, meu amigo Drobinski Bombas, já tá trabalhandinho por lá, né? 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Valeu, Drobinski, um abraço pra você, bom dia, bom sabadão e bom trabalho aí, também tá ligado aí. É, daqui a pouco, logo mais 8 horas da manhã, tem resumo semanal pra vocês aqui na 97.5, tá certo? A música não para, daqui a pouquinho tem mais pra vocês, 7h34.

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É, quem mais aqui? Deixa eu ver. Bom dia, meu amigo Sérgio. Ligado na Cultura Sul também, aqui no Taquaral do Bugre. Opa! Amigo Jorge, alô Jorge, bom dia. Jorge Risque lá no Taquaral do Bugre. É, bom sabadão aí, Marcelo, quer concorrer à feijoada? Tá concorrendo aí, tá certo? Obrigado pela sintonia. Manda aí 988042851 para você concorrer então a feijoada lá do restaurante Recanto do Sabor. Você pode passar lá e pegar a partir das 11 horas da manhã, tá certo? 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É, também vai comigo, quem mais aqui? 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É, a Orlete Grins, que lá no Faxinal também tá ligadinha comigo. Alô Orlete, alô Faxinal Zelhaus, bom dia para vocês aí. É, Maicon Santos Ferreira, lá da Barra Bonita, também tá na escuta aí, também tá escutando o Sérgio, né, Maicon? Obrigado pelo carinho da sintonia. É, Rodrigo, tá certo, ficou louco de faceiro, né? É, bom dia, Sérgio, tudo tranquilo? Mande um abraço pra nós da 3R, Terraplanagem. Alô, rapaziada, já estão pedindo, já estão trabalhando, estão tomando café primeiro, né? Na escuta do programa, meu amigo, abraço, bom final de semana pra todos, então, aí da 3R, Terraplanagem. Valeu, Guilherme, é Guilherme, né? Deixa eu ver aqui, é o Guilherme, é isso, Guilherme. Abraço pra você. Falando em Guilherme, abraço seu Damásio Lewandowski, pro Danilo, pra todos aí, pra toda a família, né? Seu Damásio, obrigado pela audiência, com o rádio ligado e com certeza, e trabalhando aí, né? Escutando o rádio, a rádio, não?

0: Vitória. Bom dia de sábado pra todo mundo, final de semana. A Ana Cultura tá bom demais. Bom dia, tamo na escuta. É a Madalena do Papuã. Oi, Madalena, ótimo programa pra vocês aí. Valeu, Madalena. Abraço pra você, pra esposa e pra toda a família aí no Papuã. Gás na Cultura, sua FM. É, bom dia, Sérgio. Aqui o Leonardo Camargo do Coxilhão dos Estrelas. Pedindo a música Saudando Nossa Senhora.
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0: Meu amigo Leonardo Camargo, bom dia para vocês. Coxilhão dos Vitorianos. Daniel Friskeves, que também está sintonizado lá no Jardim Santa Cruz. Valeu, Daniel. Lauro também está na sintonia. Alô, Lauro, bom dia para você. Obrigado aí pela audiência. É, quem mais aqui? Meu amigo Bentivi, teu recado. Fala, meu amigo Bentivi.
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0: 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É, bom dia, Sérgio, aqui o Serginho da Vila Verde. Ô, Serginho, tomando mate aí, garoto. Lá. Abraço pra você, pra sua esposa, Rossi, também obrigado pela audiência aí, tá certo? Ô, Levizinho Bueno, lá do Santana, como é que tá aí, tá na escuta aí, tudo certo, Levizinho? Abraço pra você, é, falando em Levizinho, abraço pro seu Levi, pro Lori também, né? Abraço pra toda a família Bueno aí, né? É, quem mais aqui? É, bom dia, Sérgio, quero participar do sorteio da feijoada, Aline Maciel da Vargem Grande, tá participando aí, tá certo? A Tainara Rodrigues, aliás, Domingues, do Jardim Santa Cruz, também tá na escuta, também tá escutando eu lá, né? Tainara Domingues, lá do Jardim Santa Cruz, um abraço pra você, bom final de semana, obrigado aí pela sintonia, tá bom? Tainara, é, quem mais aqui, tem mais gente ligados com a gente? Bastante, né? Tá certo, deixa eu ver aqui, tá aqui, ah, aqui, ó, bom dia, Sérgio, um abraço, tudo bem? É, tudo bem? Ótimo final de semana aí. Meu amigo, a Leoni e o Afonso lá no Turvo, um abração pra vocês e bom e abençoado final de semana aí, tá bom, Leoni? Sempre ligados comigo aí. Fico muito agradecido aí pelo carinho da sintonia.

0: 9, faltando para as 8. Gente, tá na cultura, tá bom demais. Vamos que vamos com mais música assim, ó.
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0: É o César Oliveira e o Rogério mesmo.
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fronteira com César Oliveira e Rogério Melo. Quem tá na sintonia aqui, já vamos pro sorteio. Pedro Guilherme, lá na Vargem Grande. Valeu, Pedro Guilherme. Tem mais aqui na escuta do programa, Dinorá Mazepa, lá no Pasto Mê. Oi, Dinorá. Um abraço aí pra toda a família Mazepa. Obrigado pela audiência. Viu, Maridreyer também. E o Enzo, é o Enzo Pietro Deyer. Tá certo, viu, Mari? Obrigado pela audiência aqui. Quem mais? Bom dia, Sérgio. Eu tô na escuta. Vera, lá no Emboque. Oi, Vera. Abraço, povarido do Emboque. Obrigado pela audiência. 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Beleza, Jó, então. Vamos lá para o sorteio. Vamos lá. É, quem mais aqui? Quem mais aqui? José Carlos Castro Ferreira dos Santos, da Vila Bom Jesus, também tá confirmando a audiência. Aí fica bom demais, né? Vamos lá para o sorteio ganhador, ganhadora. Quem que é o sortudo, a sortuda? Todo sábado tem mais, minha gente. Não desanima, manda sua mensagem. Uma hora você pode ser utilizado e ganhar uma feijoada ou uma caixa de cerveja lá do restaurante Recanto do Sabor. Ganhador foi o Rodrigo Guimarães. Olha só, a sortuda de hoje é o Rodrigo Guimarães. Sinal do telefone 8907. Sinal do telefone do Rodrigo Guimarães. Pode passar lá no restaurante Recanto do Sabor após as 11 horas aí, tá bom, Rodrigo? Pra tirar sua deliciosa feijoada aí, tá certo? Um abraço pra todo mundo, bom e abençoado final de semana, já tem resumo semanal aqui na Cultura Sul FM e o programa São João volta no próximo sabadão das 5 às 8 da manhã com muita moda, com muita alegria, atendendo, é claro, vocês aí sempre com carinho, tá certo, minha gente? Obrigado a todos pelo carinho da audiência, bom e abençoado final de semana. Amanhã eu tô aqui às 7 horas da manhã com o programa Nossa Terra, Nossa Gente, das 7 às 9 da manhã, tá certo? Um abraço grande para todo mundo aí, beijo, loira, tchau, tchau.

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6: Pra você que está levantando agora, está tomando aquele chimarrãozinho,

0: Quem tem cultura tem tudo. E hoje, gente, olha, estou aqui, geralmente estou de segunda a sexta, mas hoje estou aqui no resumo semanal.
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0: Isso mesmo, você fica sabendo as principais notícias aqui.
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0: Aí, levanta, meu povo, o dia já clareou. Agora são 8:05.
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0: Aqui você fica sabendo as principais notícias que aconteceram nesta semana, aqui em São Mateus do Sul, no Paraná, no Brasil, no mundo, as principais notícias, claro, você fica bem informado, ouvindo a Cultura Sul FM. Lembrando que nós temos o portal P97, que você pode acompanhar todos os dias, acessa lá, P97, porque você vai ficar sempre muito bem informado. A gente começa agora e já tem algumas notícias pra gente começar esse sabadão, tá bom? Bom dia pra você, cerração lá fora, hein? Você que tá na estrada, gente, você que vai pegar a estrada agora, vai com cuidado, viu? Visibilidade super baixa aqui na região, então acende a luz do seu automóvel, do seu caminhão e vai na paz, vai tranquilo, vai com, sem pressa, viu? Com tranquilidade aí, pra você chegar bem no seu destino, tá bom? Uma boa viagem pra você.

0: Cultura tem tudo, Lauana Prado deixaria tudo. É, gente, manhã de sábado, final de semana aí chegou, que gostoso, hein? Ficar com a família, né? Reunir a galera, ficar de boa em casa é bom, gente. Com esse tempinho aí, curtindo a Cultura CFM é bom demais, né? Mas é o seguinte, gente, aqui você fica informado sempre, né? Então, olha, pra quem mandar mensagem, vou ficar aqui até as 10 horas. Pra quem mandar mensagem pra cá no nosso WhatsApp 988042851, vou fazer o sorteio de um rodízio de pizza na Pieneto. Gente, que delícia que é aquele rodízio de pizza, hein? Tá afim de ir lá comer muito? Então manda sua mensagem pra cá, pertinho das 10 horas eu vou fazer o sorteio, tá bom?
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0: Vamos lá então para os destaques desta semana, gente. Começando de trás pra frente, só pra lembrar, no final eu vou lembrar de novo, gente, porque hoje tem jogo da Copa, quartas de final, é isso. Gente, poderia ser o Brasil, mas não é. Mas mesmo assim, a gente vai assistindo. Vai, vamos torcer. Pra quem que você vai torcer? Conta aí pra mim, manda no WhatsApp. Hoje tem Noruega e Argentina, às 18 horas. Transmissão pela Cazé TV. Tem Argentina e Suíça. E às 22 horas, então. Não, desculpa, gente. A Noruega e a Argentina às 18 horas e a Argentina e Suíça às 22 horas. Pra quem é que você vai torcer, hein? Conta pra mim. E olha, gente, o que aconteceu esta semana? O que aconteceu esta semana, hein? Conta pra mim também. Você quer saber? É eu que vou contar pra você. Muitas coisas aconteceram. Só que, gente, eu tô meio perdida aqui. Vou confessar pra vocês que é o meu primeiro dia fazendo, então. Estou me localizando, mas muitas coisas aconteceram e já eu vou contar pra você, porque eu tinha aberto aqui a notícia e eu fechei, mas eu já volto com mais notícia, então vai mandando mensagem aí, 8:12 agora.

0: aí, bom dia pra você. Agora sim, gente, agora sim, estou me localizando aqui. Gente, aqui você fica sabendo de tudo, mas aqui você se diverte também, viu? Estamos aqui pra te fazer companhia. Seguinte, tem uma matéria no portal muito bacana que fala sobre o Colégio Estadual São Mateus, gente, que destaca os resultados positivos da proibição do uso de celulares em sala de aula. Você consegue acessar essa matéria completa no P97, gente. Ficou curioso? Não sabe qual é o resultado? Entra lá, porque essa matéria é super bacana. Então, claro, para você ficar muito bem informado, você acessa o p97.com.br e aqui você fica sabendo agora o resumo da semana. Já, eu vou passar mais informações das notícias da semana para você. Lembrando que, para quem mandar mensagem para cá agora, manda aí no 988042851. Vai concorrer, então, a um rodízio de pizza na Pianeto. E daqui a pouco tem abraço também para a galerinha que já está participando. Agora, 8h16.
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0: você um ótimo final de semana.
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0: E você continua participando por aqui, 988-04-2851. E aí, qual é o seu palpite para os jogos de hoje, hein? O que você acha que vai dar? É, a Regi mandou ali. Mas eu falei errado, Regi? Acho que eu falei certo. Será que eu falei trocado? Hoje a Argentina joga com a Suíça e a Noruega com a Inglaterra. É isso mesmo, exatamente. O que você acha que vai dar o jogo aí, hein, Regi? Bom dia para você. O pessoal do Jardim Dona Hermínia também está curtindo. Roseli, lá de Antônio Olinto, abraço para vocês. E agora tem mais notícias. Resumo semanal para você. Agora são 8h20.
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0: É, destaque dessa semana, gente. Paraná, frio e geadas. O estado registrou temperaturas muito baixas e geadas em diversas regiões, com os termômetros marcando valores negativos e camadas de gelo em algumas cidades, causadas por uma intensa massa de ar polar. Pois é, é o inverno aqui no Paraná, é, gente. E olha só, pesquisa eleitoral, uma nova pesquisa do Instituto Paraná Pesquisas mostrou o senador Sérgio Moro na liderança das intenções de voto para o governo do estado nas eleições, seguido por outros nomes. Mas o Moro está liderando, gente. E segurança lá na capital, gente, Curitiba. Aconteceu um tiroteio na Praça Carlos Gomes, no centro de Curitiba, que deixou 3 pessoas feridas após um criminoso abrir fogo em plena luz do dia, gerando pânico entre pedestres e comerciantes. Brabo demais isso aí, hein? Mas as principais notícias da semana você fica sabendo aqui na Cultura Sul FM. Agora são 8h21.
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Em cultura tem tudo, Lua Santana Morena, Grupo Menos é Mais, página de amigos e Inevitável. E a gente curtiu também Diego Vitor Hugo, Tubarões, muita música também rolando por aqui pra deixar a sua manhã, o seu dia mais animado. O sol tá querendo aparecer, gente, que delícia, tomara que apareça logo, né? Já tá diminuindo a nebulosidade, então pra você que vai pegar a estrada, né? Como eu falei agora há pouco, se cuida aí, porque ainda tá, a visibilidade tá baixa ainda, mas já tá melhorando, mas vai com cuidado aí, vai devagar, tá bom? Uma boa viagem pra você. Já vou mandar abraço e muita mensagem chegando aqui. E olha, pra quem está participando, então concorre hoje a um rodízio de pizza lá na Pianeta. Que delícia, hein? Tá afim de concorrer a esse rodízio? Manda mensagem pra cá, porque pertinho das 10 horas eu vou fazer o sorteio. E já tem mais resumo semanal aqui pra você. Agora são 8h31.

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0: você. Agora 8h34.
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0: É, e aqui você fica sabendo as notícias que aconteceram. Hoje o resumo desta semana, muitas coisas aconteceram em São Mateus do Sul, no Paraná, no Brasil, no mundo. E aí o resumo você fica sabendo aqui, mas claro, lembrando que você fica muito bem informado todos os dias, a qualquer momento, acessando o portal da Cultura Sul FM, o P97. Olha o que aconteceu no começo da semana já, gente. Domingo passado, que foi o primeiro dia da semana, agressões e prisões. Choca moradores em Rebouças. Dois homens foram parar atrás das grades em Rebouças após atacarem suas próprias famílias. Essa notícia está no portal P97. Ruim demais isso, hein, gente? É, teve também colisão entre dois carros que mobilizou os bombeiros e deixou feridos na SC-477 em Canoinhas. E mudando de assunto ruim para assunto bom, né? Aniversário. Rio Azul celebra 108 anos com show nacional de Lua Pereira e festa. Que maravilha! Esses destaques você encontra lá no P97, gente. Acessa lá e veja a matéria completa. Bom dia para você, agora 8h36.
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Cultura tem tudo, Marília Mendonça, aqui pra vocês. Bom demais, hein, gente? Matar saudade da Marília Mendonça. E olha, abraço pra todo mundo que está curtindo. Você que tá acordando agora, gente, tá tomando café ainda. Não viu o sol lá fora? O sol tá querendo aparecer, gente. Tá querendo. Tomara que saia um solzão hoje, hein? Abraço pra Elaine, que está participando. Elaine Oliveira, tudo de bom pra você. Marilene de São Lourenço também. Regi lá em Antônio Linto. Josefa lá no Lajadinho. Abraço pra Roseli. E pra todo mundo, viu? Mari também está curtindo. Beijo, tudo de bom.

Bom, o Nelson também, Nelson Stanisowski, é isso, né, Nelson? Um abraço pra você, viu? Obrigada pela companhia aí. A Geralda também está na escuta. O Ulisses, lá em Porto Feliz. A Glaci Padilha, na Vila Americana. Todas as regiões, todas as vilas, bairros, todas as regiões aqui de São Mateus do Sul. Das cidades vizinhas também. Você que está curtindo a programação da 97.5. Os caminhoneiros, pessoal viajando, pessoal na estrada, levando a cultura sul de carona. Bom dia pra você, ótimo final de semana. E claro, a Cultura Sul está aqui para te fazer companhia, para te deixar bem informado, para te alegrar com as músicas. E é isso, gente. A gente trabalha aqui com muito carinho, pensando em você. Pessoal lá no Triunfo também já mandou mensagem aqui. Bom dia, Luiz. Olha, para quem está participando então, todo mundo que está mandando mensagem concorre a um rodízio de pizza da Pianeto, tá? Pertinho das 10 horas. Vou fazer o sorteio aqui. Você pode faturar, vai lá comer à vontade. Pelas pizzas deliciosas. Já já tem mais abraço e já já tem mais notícias. Você está ouvindo o resumo, os destaques da semana. Agora são 8:43.

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0: E olha, um dos assuntos de maior repercussão durante essa semana é aqui do Paraná, concurso da Polícia Civil do Paraná. O governo estadual abriu um novo concurso para reforçar o efetivo da Polícia Civil. Então, esse é um dos assuntos dessa semana aí, bem importantes. Avançaram também as obras de ampliação da BR-277 na região metropolitana de Curitiba, enquanto outras intervenções urbanas também ganharam destaque. E olha, também tensões globais. O presidente Donald Trump anunciou o fim do cessar-fogo com o Irã, esvaziou os órgãos de controle eleitoral antes das eleições americanas. Então, esses são alguns destaques desta semana do Brasil e do mundo. Agora são 8h47, um bom dia para você.
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Eu te seguro. Bom dia pra você que está levantando agora. É, você que está acordando agora, está na cama ainda. Levanta, gente. O dia já começou, já clareou faz tempo, já 8h53 agora. Bom dia, galera que está curtindo. Marisa lá no Lajeado, tudo de bom pra você. O Luiz lá do Triunfo, o Leandro Nizer lá do Papuã. Bom dia. Bom dia também pro Orleine Pomuceno. Tudo de bom, viu? É, pode sim, Orlei. Pode pedir pro seu irmão pegar aqui o prêmio que você ganhou, tá bom? Abraço pra todo mundo que está curtindo a programação. Lembrando que daqui a pouquinho, gente, pertinho das 10 horas, vou fazer o sorteio de um rodízio de pizza da Pianeto, tá? Então você concorre, mandando mensagem pra cá, você já estará concorrendo. 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Bom dia pra você, vai mandando sua mensagem. Agora são 8h54.

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1: Excelente final de semana pra você. Bom dia. Selma Santana por aqui.
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1: Faltando um minuto pras nove.
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1: e aqui você fica sabendo os destaques da semana, tudo que aconteceu em São Mateus do Sul, região, no Brasil e no mundo.
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1: E tem cultura, tem tudo. Lembrando que daqui a pouquinho vai ter sorteio, gente, de um rodízio de pizza lá na Pianeto. Tá a fim de concorrer? Vai lá comer à vontade. Eita, que delícia, né? Porque ontem foi o dia da pizza, gente. Então dá tempo de comemorar ainda o dia da pizza hoje, né? Muita gente mandando mensagem. Já já vai ter mais abraços, mas agora tem mais destaques da semana pra você.
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1: Falando em crise climática, gente, a Europa sofre com forte onda de calor, secas e centenas de incêndios florestais ativos, especialmente na França. Enquanto aqui está frio e chovendo bastante, lá na Europa está o contrário, né? Outro destaque aqui do Paraná, olha só, o frio intenso, como eu falei, alerta de geada também. Cerca de 150 municípios paranaenses ficaram sob alerta amarelo devido à chegada de uma forte massa de ar frio, com risco de geadas em várias regiões do estado. Outro destaque também, a Polícia Civil continuou operações em diversas cidades do Paraná, com ações de combate ao tráfico de drogas e outros crimes. Então você fica sabendo, claro, os destaques desta semana aqui, mas lembrando que para você ficar sempre muito bem informado durante a semana toda, todos os dias, você pode acessar, deve acessar o portal da Cultura Sul FM, o P97. Vamos curtir algumas músicas e já tem mais destaques para você. Agora 9 em ponto.
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Quem tem cultura tem tudo, bom demais, curtir Roupa Nova, bem maior, música linda demais, hein? Começando muito bem, sabadão, sabadão gostoso, gente, friozinho, não tá demais hoje, hein? Tá gostoso. E olha só, gente, quero mandar abraço aqui pra Marilene, lá de São João do Triunfo, que está participando, o Carlos também, Michalski, da Vila Palmeirinha, ótimo final de semana pra vocês aí também.

0: viu? Tudo de bom. A Luana de São João do Triunfo, toda a galera de São João do Triunfo, curtindo a 97.5, bom demais ter vocês por aqui. Pessoal em Boa Vista também, Helena, um beijo pra você. Hoje é Selma Santana que tá aqui. O pessoal tá me chamando de Nelly, bom dia Nelly. Não, gente, hoje é a Selma Santana, às vezes o pessoal confunde um pouco a voz, né? É diferente, mas o pessoal ainda confunde, mas tudo bem, bom dia pra vocês, hein? Bom dia pra Nelly também, né Nelly? Não, Nelly tá de folga hoje, gente. Sandra Fagundes, um beijo pra você, beijo pra todo mundo que está curtindo, pra quem está na estrada, uma boa viagem, e manda sua mensagem pra cá, 988042851, concorre a um rodízio de pizza, lá da Pianeta. Daqui a pouquinho já vai ter o sorteio, pertinho, antes das 10 horas vai ter, viu gente? Porque às 10 horas começa a transmissão ao vivo, então, a galera está indo lá, está organizando as coisas lá no pátio, lá da Todo Utilidades, então das 10 até o meio-dia vai ter uma ação bem legal lá no pátio da Todo Utilidades, a Todo junto com a JM Pneus Escapamentos, vai estar lá o Elias, a galera da Cultura Sul FM, você pode ir lá conhecer o estúdio móvel, que é legal demais, viu? Aparece por lá. Bom dia pra você, agora 9:09.
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0: Trabalhando aí, gente. Bom trabalho pra você, viu? Assim como você que tá descansando também, aproveite, curta seu final de semana. Quem tem cultura tem tudo.
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0: E vamos pra mais alguns destaques que você confere no P97. Olha só, Copel anuncia ações para melhorar o fornecimento de energia em São Mateus do Sul. Bom demais, hein? E olha, também há 14 anos, São Mateus do Sul se despedia de José Maria França, um dos maiores

0: Nomes do rádio, e faz muita falta, hein, o Zé Maria. Abraço pro Eduardo França, que está aí curtindo também, né, Eduardo? É, trouxe a gente, né, faz essa homenagem aí ao seu pai, José Maria França, que grande homem, né, um grande radialista. Então, tem essa matéria completa no P97, viu? E também, olha, mais um destaque aqui, projeto Saúde na Estrada chega a São Mateus do Sul com atendimentos gratuitos. Você pode conferir as datas, pode conferir a matéria completa no portal P97. Fique muito bem informado, claro, fique ligado na 97.5 e acessando, claro, o portal P97. Um bom dia pra você. Daqui a pouquinho tem mais abraço e muita mensagem chegando aqui. Galera concorrendo, então, ao rodízio de pizza. Manda aí essa mensagem já já. Vou mandar mais abraço por aqui, viu? 914. Bom dia.
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0: 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Ferrugem, Sorriso Maroto, Apaguei pra Todos aqui na programação. Começando muito bem este sábado. E a Serração voltou, gente. Tava melhorando o tempo, parece que já tava abrindo, agora fechou de novo. Então, olha só, você que tá na estrada aí, vai com cuidado, tá bom, gente? Visibilidade pouquíssima. Pra quem vai viajar, vai com muita, muita atenção. E ó, gente, vou colocar no ar aqui uma entrevista que ficou muito bacana, porque eu falei agora há pouco do Zé Maria, né? Um dos maiores radialistas aqui, grande homem. E foi feita, então, uma reportagem a respeito da sua vida e o nosso repórter Sérgio Soriani bateu um papo, então, com o Eduardo França, que é filho do Zé Maria, e a gente vai ouvir aqui esta reportagem. Bom dia para você.
1: E na edição de hoje, uma reportagem especial, porque estão fazendo 14 anos que um dos maiores radialistas de São Mateus do Sul, José Maria França, Zé Maria, se foi. Estou com o Eduardo França, filho do Zé Maria, e que, na inspiração do pai, acabou ficando no seu lugar. Eduardo, fala um pouquinho desses 14 anos sem o seu pai, sem o Zé Maria, a trajetória vitoriosa dele no rádio, enfim, pode ficar à vontade.
2: Então, Sérgio, é um prazer imenso, né, a gente falar novamente sobre né, como o pessoal sempre fala, o saudoso José Maria. É uma lembrança muito boa que, como você falou, já são 14 anos, né, hoje dia 10 de julho fazem 14 anos aí do seu falecimento. E ainda assim, após 14 anos, a memória das pessoas é incrível, o quanto falam dele, o quanto ele era uma pessoa querida, o quanto ele fez por muitas pessoas, assim, que nesses 14 anos que passaram, né, no decorrer desses 14 anos aí, passando muita gente, olha, teu pai me ajudou com isso, teu pai me ajudou com aquilo, teu pai, né, tava na minha casa, teu pai fez isso, fez aquilo por mim. E era uma pessoa que tinha um coração imenso, porque ele fazia essas coisas, fazia o bem sem ter troca nenhuma.
1: No anonimato, né?
2: No anonimato. Então, você só descobre quem a pessoa é após a sua morte. E realmente a gente acabou descobrindo quem era o pai, o Zé Maria, após a sua morte, quantas coisas boas ele fez para várias pessoas. E que a gente fala, né? 14 anos é tempo, mas parece que aconteceu ontem a morte dele, nesse dia 10 de julho.
1: Quanto tempo ele ficou no rádio? Se recorda?
2: No rádio, aqui em São Mateus do Sul, 27 anos de rádio. Lembramos que a trajetória dele, ele passou inclusive por Irati, chegou a trabalhar em Irati quando era AM. E daí acabou migrando para São Mateus do Sul, em decorrência, como ele gostava muito de rodeio, o pessoal sabe que ele era muito fã de estar em rodeio e trova, essas coisas, acabou vindo, conhecendo São Mateus e acabou ficando por aqui.
1: Além do rádio, então, ele tinha um dom artístico também, né?
2: Ele era músico, a inspiração dele era José Mendes, Teixeirinha. Inclusive, né, ele tem músicas aí que relembra muitas pessoas que escutam, né, lembram, nossa, é muito parecido com o José Mendes, é muito parecido com o Teixeirinha, que era a inspiração dele nesse meio artístico musical, né.
1: E desse legado ele deixou para você?
2: Esse legado ele acabou deixando para mim. Tive a honra e o prazer de trabalhar com ele, porque tudo começou aos 12 anos de idade, né, a gente começou ali na nossa co-irmã, a RDX, que eu comecei como sonoplasta, né? Acabei começando como sonoplasta nos 12 anos, então cheguei àquela época boa que a gente trabalhava, que a gente falava que locutor de verdade tinha, não os que hoje não são, né? Mas era difícil trabalhar, porque se trabalhava com disqueteira, com MD, então tinha muitas coisas pra você fazer, além de hoje um computador que é mais prático, né? Que faz tudo. Então comecei

0: trabalhando às 5 horas da manhã. Quem me ensinou foi o falecido João Rubens Faria, o Ferrinho. Acabei pegando uns 6 meses trabalhando na parte da madrugada com ele, das 5 da manhã às 8. E depois teve, né, a parte da tarde, que daí acabei cobrindo uns horários. E assim a gente foi indo como locutor, né?
1: Sem dúvida. Qual o sentimento nesse momento de poder falar do seu pai?
0: O sentimento hoje é muito bom. Hoje eu falo com muita alegria dele, hoje eu falo com muita... com o coração quente, né? O que a gente fala, a morte... é uma coisa que a gente tem a única certeza, só que a gente não sabe, como diz a música do Teixeirinho, não tem dia e não tem hora. E a morte, por muito tempo, durante pelo menos até os 7 anos, falava, sentia, não que hoje não sinto, mas hoje eu falo com mais emoção e com mais alegria. E a gente tem que entender que a morte é uma passagem da nossa vida, né? E as pessoas boas, as pessoas, enfim, infelizmente elas partem, né, para uma melhor, e a gente tem que entender que essa é somente uma passagem a morte na vida das pessoas.
1: Deixa uma mensagem nesse momento para todos os ouvintes do José Maria.
0: A mensagem que eu deixo, que ele gostaria, e ele sempre falava, que você não pode ter tristeza, independente da tua situação, de como você tá, da tua crença, você não tenha tristeza. Você seja uma pessoa feliz, você faça o bem sem olhar quem, sem olhar o próximo, né? Seja uma pessoa feliz, seja uma pessoa principalmente positiva, que ele tinha uma positividade que era imensa. E uma coisa que as pessoas não sabem, Sérgio, o meu pai, ele cursou até a terceira série do ensino fundamental.
1: Olha só.
0: Então, ele era uma pessoa, assim, uma inteligência enorme, uma pessoa positiva que não tinha... tempo ruim com ele, né? Ele perdeu o pai dele com 14 anos e o sonho dele era estar na cidade, era ser uma pessoa importante, e é isso que ele conseguiu. Ele conseguiu ser uma pessoa importante, estar na memória das pessoas, 27 anos de rádio, fez DVD, fez a sua carreira, então conheceu, viveu muito bem, fez muitas amizades. E o que eu falo, em todo esse tempo, essa trajetória, 14 anos da morte dele, eu nunca escutei uma pessoa falar: eu não gosto do Zé Maria, Zé Maria era uma pessoa ruim, Zé Maria era uma pessoa maldosa. Então eu deixo sempre esse recado aqui dele: seja uma pessoa boa, seja uma pessoa positiva e seja uma pessoa feliz, que com certeza vão lembrar sempre de você.
1: 10 de julho, matéria especial aqui na Cultura Sul FM, com as lembranças, recordações aí do grande radialista, o Zé Maria.
0: E eu não quero deixar aqui de falar, né, que teve uma pessoa muito importante nessa trajetória dele, vinda de Irati também, que é o Conoscão. Conoscão fez parte aí pelo menos de uns 30 anos da vida do saudoso Zé Maria. Compadre Vilmar, então vai um abraço para você. E mais uma vez, obrigado, equipe Cultura CFM, obrigado Sérgio, Cleverson, né, toda a equipe aí, por estar relembrando mais uma vez aí do saudoso José Maria, que inclusive nunca sempre esquece, né? As pessoas sempre pedem música e a gente agradece.
2: Que bacana, hein, gente? Grande homenagem a um grande homem. Está aí, então, homenagem ao Zé Maria. Agora 9:31. Bom dia para você.

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1: A gente segue aqui com os destaques da semana. 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Olha, mais destaques da semana. Você acessa a matéria completa no portal P97. Polícia Ambiental fecha fornos ilegais e resgata aves em Antônio Olinto. É, gente, não pode, gente, não pode prender as aves, né? Olha, morador de Rio Azul cai em golpe ao tentar comprar carro por rede social. Esse é um erro muito comum que muitas pessoas cometem e é perigosíssimo, gente. Então, fique mais sabendo mais essa informação lá no P97. Essa matéria está completinha lá, tá bom? E outro destaque, olha só, a Copa do Mundo de Futebol muda férias escolares e vira desafio para os colégios no ano que vem aqui no Brasil. Sim, mudança obrigatória vai esticar o recesso escolar por conta do Mundial Feminino que acontece no ano que vem. Essa matéria completa você também acessa no P97. Um bom dia para você, tem muita mensagem chegando, já vou mandar mais abraços. Dá tempo ainda, manda mensagem para cá no 988042851 para você concorrer a um rodízio de pizza. É, agora são 9h35.
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0: Tudo, Gustavo Lima, Retrovisor. Essa música fala muito, hein, gente? É, presta atenção na letra, porque tem muita gente que fica reclamando aí de barriga cheia, né, gente? É, veja aí, para de reclamar, viu? Tem muita coisa boa pra gente agradecer. Abraço pra todo mundo, tem muita mensagem, eu não vou conseguir mandar abraço específico pra cada um, mas estou lendo todas as mensagens, obrigada pelo carinho. E olha, gente, já tem mais notícias aqui, os destaques da semana e já também o resultado do sorteio do rodízio de pizza, tá bom? Então fica ligado aí, agora são 15 para as 10.
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0: Então vamos para os últimos destaques desta semana. Muitas coisas aconteceram, olha só. Obra de asfalto foram retomadas após 9 meses de paralisação na região dos Campos Gerais devido à descoberta de fósseis de animais pré-históricos. Hoje então, gente, tem jogo da Copa do Mundo FIFA 2026, fase decisiva. Hoje tem Noruega e Inglaterra, às 18 horas, horário de Brasília. E Argentina e Suíça às 10.

0: horas da noite, não percam. E olha, mais um destaque do Portal 97. Grande festa em Malé, resgata raízes e traz muita diversão. Que bacana, hein? Malé celebra a tradição ucraniana com fogueira, música e rota do turismo. Que bacana, gente. 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Lá você fica sabendo tudo o que acontece aqui em São Mateus do Sul, na região, né? 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Quem leva o rodízio de pizza, gente? Muita gente quer curtir, gente, mas a gente acabei de fazer o sorteio aqui. Quem leva hoje é o Charles do 9876, final 98. Charles, passa aqui na rádio pegar o seu ticket pra você poder ir lá curtir o rodízio de pizza, tá bom? Já já tem transmissão ao vivo da Cultura Sul FM diretamente lá do estacionamento da Todo Utilidades. 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Desejo um ótimo sábado a todos. Eu volto às 15h no Mistura Fina. Fiquem bem, aproveitem o sabadão aí. Agora são 10 para as 10.
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2: Essa é boa também, tá?

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0: dia! Agora são 10 horas e 3 minutos. Estamos iniciando o Show dos Bairros. Mais um sabadão, mais um final de semana, mais uma ação. 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E aqui comigo, está aqui do meu lado, o Lucas. Fala, meu amigo Lucas.
1: Bom dia, Elias. Bom dia aos ouvintes da Rádio Cultura Sul. Bom dia aos ouvintes aqui do programa Show dos Bairros, Elias. Que manhã gostosa com esse solzinho já no lombo da gente, né, cara?
0: Era só um bom dia.
1: Era só um bom dia?
0: Era só um bom dia. Tamara também aqui comigo para essa ação. Bom dia, Tamara, tudo bem?
2: Bom dia, Elias. Bom dia, Lucas. E bom dia, ouvintes da Rádio Cultura Sul FM.
0: Também era só um bom dia, Tamara.
2: Então, eu dei só um bom dia.
0: É brincadeira, né? Sejam bem-vindos aqui, né? Mais uma vez, a equipe Cultura Sul FM aqui com a nossa unidade móvel fazendo essa transmissão. O nosso carro, Lucas, está onde hoje, né? Fazendo uma ação, a viaturinha da Cultura Sul.
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0: Beleza. Então tá aí, gente. Um grande abraço, bom dia, um ótimo final de semana pra todo mundo, toda essa grande região, sintonizados aqui na 97,5, também na Super Najó de Irati e na Cidadão FM de Malé. Vamos juntos até com a Cidadão até meio-dia, né? Com a Super Najuá até às 11 da manhã. Aquele abraço aí pra todos e vamos começando. Começamos assim, ó. Bom dia, garotos.

0: Lua Santana, apaixonado, e a Lua do Carro Branco. Que poporri raiz, hein? Também teve na Castela com Olha Onde Eu Tô, Tia Garotos, o Pau de Macarrão, pra começar aqui o nosso, a nossa transmissão. 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
1: Legal, agora são 10:21, 10:22 na verdade, já acabou de mudar a hora aqui, a Dani está aqui, vai falar comigo agora, né? 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
1: Agora são 10h25, eu que agradeço a presença aqui com a gente. Olha, até às 11, transmissão da Super Nacional com a gente, até meio-dia, Cultura Sul e também a Rádio Cidadão de Balé, diretamente aqui do estacionamento a todo, nessa ação juntamente com a JM Pneus e Escapamentos. Bora com música.
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0: Agora são 10:40, 10:40. Estamos com a transmissão diretamente da nossa unidade móvel, aqui em frente do estacionamento em frente a todo, aqui do ladinho da JM, que também está com a gente nessa ação. E aqui do meu lado está a Tamara. Fala, Tamara, tudo bem?
2: Tudo bem, Elias. E você, como você está nessa manhã?
0: Eu estou bem. Momentos com frios alternados, né? Do momento de calor. Tá naquele momento que você tira a blusa, dá frio. Você coloca a blusa, dá calor.
2: É, um tira casaco, põe a casaco, tira casaco.
0: Tá assim também com você?
2: Tá, coisa, meu, né? Deus do céu.
0: E a umidade na casa, tá de boa hoje ou não?
2: Cara, hoje ainda tá de boa, mas ontem tava complicado o banheiro, meu Deus do céu.
0: Correndo água pelas paredes.
2: Nossa senhora.
0: Ninguém aguenta mais, né? Tá rolando até memes aí nas redes sociais por conta dessa umidade toda, né?
2: Não, tá
0: e é
2: péssimo.
0: Bom se acostumar, gente, é bom se acostumar, porque segundo os meteorologistas, olha só, essa situação vai piorar de setembro até dezembro, quando o El Niño vai atuar com toda a força, principalmente na bacia do Rio Açu, que é onde nós estamos,
2: quase dentro do Rio Açu.
0: Praticamente dentro do Rio Açu, né?
2: Viu?
0: Mas enfim.
2: Mas pra mim, a pessoa que fala que gosta de frio, não dá certo. Você gosta de frio ou você prefere calor?
0: Eu gostava. Eu, quando era novo, eu gostava. Agora que eu tô velho.
2: Eu tô velho também, então.
0: De frio. E conversei com vários amigos, mais ou menos da minha idade, que estão na mesma. Gostava de frio, agora eu não gosto mais de frio.
2: Cara, dói meu joelho, as minhas costas dói. Tudo dói. Será que eu tô velha?
0: Ó, o frio. Você tá uma velha precoce, então, né?
2: Eu tô uma velha precoce, com 21 anos.
0: O frio é muito bom se você não precisar sair de casa, né? Se você tiver um ar climatizado dentro de casa para ir tomar banho, tudo certinho, já aquele ar, né? Um chuveiro bom, né? Não aquele lazarentão que a gente vai tomando.
2: É, o Lorenzetti não tá vencendo.
0: Não nada, né? Só diminuindo ali a água para esquentar, aí desliga.
2: O Lorenzetti lá em casa tá coitado só por um fiozinho de água lá. E olha lá.
0: Quem nunca passou ou passa para a situação, né? Tem dessas, né? Coisas do inverno, né?
2: Nossa,
0: enfim,
2: sei,
0: mas é. Tem coisa boa no inverno também. Mas você viu que até o borrachudo tá resistindo ao frio?
2: Sim,
0: dá uma esquentadinha, do nada.
2: Eu olhei lá pra fora como se eu estivesse apontando pra alguém.
0: Do nada tem um borrachudo lá que tá lá te incomodando, né? Até o borrachudo tá resistindo ao frio já. Então o frio era bom por causa do mosquito, mas até o mosquito tá resistindo. Eita, nós. Beleza, gente. Passa aqui na nossa van. Tem brindes aqui pro pessoal, Tamara?
2: Tem brinde, tem copo, tem bexiga pras criançada, tem garrafinha de água, tem lixinho de carro também personalizado da Cultura Sul, tem bastante coisa.
0: Faz uma foto com a gente também, vem conhecer a unidade móvel, vai ser um prazer receber todo mundo aqui.
2: Exatamente.
0: Beleza, com música agora, 10:43.
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0: Essa parceria que foi bacana demais, né? Fernando de Sorocaba com Baitaca.
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0: Musical Girl. Agora são 10 horas e 50 minutos. Estamos aí com a transmissão diretamente aqui da Todo JM. E atenção que nós vamos falar aqui agora das festas. Só deixa eu organizar aqui certinho a minha trilha para falar as festas. E aí nós temos as festas que acontecem nas comunidades. Dias 11 e 12 de julho tem vaca motorizada na cancha do Piquete, Querência Velha, em Cândido de Abreu, Paulo Frontin. 11 e 12 de julho de 2026 tem em Palmeira dias de tradição, cultura, diversão e fogueira, baile, entreveiro, praça de alimentação, todos convidados. 12 de julho, grande bingo amanhã, portanto, em Vila Nova, a partir das 13 horas. Também no dia 12 de julho tem bingo comunitário lá na comunidade Nossa Senhora do Carmo, na colônia italiana Bela Vista do Carmo, em Ibituba. Ingresso R$50 e crianças 8 a 12 anos por R$20. Também 12 de julho tem almoço comunitário na Capela Imaculada Conceição, na comunidade do Papuã. Ingresso adulto R$40 e 7 a 12 anos por 20, né? Encomendas com a Celi no 988279850. E após o almoço, rodadas de bingo, tarde dançante com o grupo Moda Campeira. 10 horas e 52 minutos. 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
0: 5 minutos faltando para as 11. 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

Banda Enigma, isso não é amor. Faltando aí 30 segundinhos para as 11, vamos encerrando aqui a nossa transmissão pela Super Najuá, nos despedindo dos ouvintes da Super Najuá. Semana que vem a gente volta, hein? Continuamos aqui pela Cultura Sul, pela Cidadão FM de Malé.

0: Acabou a música aqui, né? Acabou a Jennifer e Stephanie com Country Beat, Tô na Moda. 11:02. Vamos juntos até meio-dia aqui, direto da Todo e também da JM Pneus Escapamentos. 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
1: 11:06. E aí, como é que tá você? Tudo bem? Tudo certinho? Tá por aí na cidade? É, dá uma passadinha aqui, vem aqui na nossa transmissão, vem aqui na unidade móvel, tem brindes, né? Tem aí muitas brincadeiras, né? Brincadeiras? Tem brincadeira? Tem. Vou chamar o Lucas aqui pra gente fazer uma brincadeira, então. Fala aí, Lucas, tudo bem contigo?
5: Elias, fala aí, tudo tranquilo?
1: E aí, como é que estão as coisas, Lucas?
5: Tudo bem,
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1: 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E aí, né, o convite, Lucas, pro pessoal vir aqui. Nós temos aí a Tamara que tá aqui do lado, né, com os brindes, né, o pessoal pode passar, fazer fotos com a gente, conhecer a unidade móvel, dar um alô aqui também, pode.
5: Sim,
1: dar um alô.
5: Claro, com certeza.
1: Estamos aqui até meio-dia para isso, né? Pela Cultura Sua FM, a Rádio Cidadão de Malé.
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1: sua
5: esposa.
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5: Com certeza.
1: Beleza, vamos com música aqui no Show dos Bairros. Agora tem Natan.

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0: Santana, tô de cara com você. Agora são 11 horas e 27 minutos. 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
4: 11:31. Bom dia. Bom dia para o nosso amigo Edson, que está nos visitando aqui na nossa unidade móvel. Hoje nós temos o prazer da visita, conversando aqui com o Lucas, né? E planejando aí o futuro. O futuro. Qual o futuro, Lucas? O futuro do Lucas, porque o Lucas está aí negociando com ele aqui, rapaz do céu. E é isso aí, gente. Vamos em frente até meio-dia por aqui, direto da Todo, direto aqui da nossa unidade móvel.

Gênio Lorota, aqui no show dos bairros, direto aqui da Todo, JM Pneus e Escapamentos, nessa ação maravilhosa de sábado, quase no finalzinho. 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
0: Valeu, até. 11h49, pra gente encerrar também aqui as promoções da Todo, né? 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
2: Só um pouquinho
0: que eu não liguei o microfone. 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Aí, agora sim.
1: Bom
0: dia. Já sei que é Carol. 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
0: Carol?
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0: a Deus. 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
1: 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Gente, que lembrar a todos, agradecendo a equipe Cultura Sul FM, a Tamara, o Lucas, agradecendo lá também o Roberto, o Felipe, né, que ficaram na outra ação. E a gente volta na semana que vem. Valeu! Roberto na sequência!
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4: Excelente finalzão de semana pra você. Bom sábado, hoje dia 11 de julho.

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1: Vamos começar então o nosso Som do Sul de hoje, finalzão de semana, bandinhas pra você a partir de agora até as 3 da tarde, depois do Show dos Bairros com o Elias. A gente fica juntos por aqui, eu sou o Roberto das Neves. E seu finalzão de semana, é sábado gostoso, é hora de almoço, é hora da gente se divertir por aqui. Então, pode ficar à vontade para você participar junto com a gente, 988-04-2851, e interagir com a nossa programação, mandar o seu abraço, o seu toque, pedir a sua música, porém, somente músicas de bandinha até as 3. Combinado? Então, fique à vontade, meio

0: Cultura Sul FM, só pra gente começar o nosso Som do Sul. Esse sabadão maravilhoso pra você que tá ligado, acompanhando a gente, e agradeço a sua audiência. Deixa eu mandar um abraço aqui pra todo o pessoal que está curtindo a nossa programação. A Patrícia lá de Três Barras. Oi, Patrícia, como é que você tá? Tudo certinho aí? Abraço pra você, obrigado pelo carinho, pela sua audiência, sempre prestigiando aqui a nossa programação da Cultura Sul. Um abraço pra todo mundo. O nosso diretor artístico é o Cleverson Daniel, também tá na sintonia. Um abração lá pro Ximbica. Ô, Ximbica, como é que você tá? Tudo certinho? Estão bem no alto, no restaurante, o volume do rádio, curtindo aqui a nossa programação, Centro São Mateus do Sul. Abraço, Ximbica, todo o pessoal aí, Cleverson e toda a galera, né, que tá na audiência, acompanhando o nosso momento de almoço aqui de sábado e final de semana. Muita gente, às vezes, no sábado, vai até um pouco mais tarde no trabalho, deixa pra almoçar mais tarde, mas, enfim, tem gente que já está acompanhando, tá ouvindo aqui a nossa programação. Agradeço a audiência de vocês. Meio-dia e 13, a música não para. Aliás, o Papai Noel também tá confirmando a audiência aqui, é o Erasmo. Ô, Erasmo, um abraço aí pra você, um feliz finalzão de semana, né, confirmando a preferência com a gente aqui na Cultura Sul FM. A Lidiane da Lapa, oi, Lidiane, tudo bem aí? Boa tarde pra você, obrigado pelo carinho, um excelente sábado com a família, acompanhando aqui o nosso Som do Sul.
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0: na Cultura Sul FM, o som do Flávio Down, sim.
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0: Meio dia 20 agora. Deixa eu mandar abraços aqui, pessoal que tá na audiência, confirmando a programação aqui do Som do Sul. A Geralda tá na audiência. Oi, Geralda, tudo certinho aí? Um abraço pra você, pro Donaldo, sempre acompanhando a gente aqui. Um feliz finalzão de semana pra vocês. Continue sempre com a gente, curtindo aqui a programação, né? Ela tá mandando pra sua sobrinha Lidiane, lá da Lapa, que também tá curtindo a gente. Obrigado pelo carinho de vocês aí. Uma excelente tarde de sábado. Melhor da música sempre passa por aqui. A Sueli de Fátima tá com a gente também. Oi, Sueli, obrigado aí pelo carinho, uma ótima tarde para você, para toda a sua família, seja um finalzão de semana maravilhoso. O Marcinho também tá na sintonia com a gente. Fala, Marcinho, abraço aí. Roberto, manda um alusão aí pro pessoal da Fazenda Querência da Lagoa, Zezinho, né? Ele tá escrevendo ali. O Zé Vaqueiro também tá na audiência. Abraço para vocês aí, continuem com a gente, né? O Beto e todo o pessoal ali da Fazenda Querência da Lagoa, que acompanha aqui a nossa programação. Valeu, um bom finalzão de semana para vocês aí, Marcinho e toda a galera. Bom trabalho, continue sempre nos prestigiando no finalzão de semana ou no sábado maravilhoso da cultura com o Som do Sul.
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Cultura Sua FM, seu grupo Carisma, por que brigamos? Ótima tarde de final de semana pra você, chuvinha caindo em São Mateus do Sul, também na nossa região aí, né? Previsão, deu bingo porque realmente tinha chuva, porém era pra ser uma chuva um pouquinho mais forte. Ontem à noite já caiu uma chuvinha um pouco mais forte, isso amenizou um pouco mais de hoje, que tinha uma previsão aí de tempestades esparsas pela nossa região, mas é uma chuvinha fraca, moderada para esse sábado, uma temperatura de 18 graus, não tá tão frio, amanhã estava gostosa, inclusive, né? Aquele tempo não bonitão, um tempo assim parcialmente nublado, né? Mas estava gostosa amanhã, porém tudo muda, né? A previsão mostrou que realmente a chuva viria e acabou chegando. Já e mais músicas para você que gosta de acompanhar a nossa programação, 12:29 agora.

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0: gente continua por aqui com muito mais músicas pra você.
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0: Vamos lá, seguindo em frente, nosso finalzão de semana, nosso sábado. A Janete Fernandes está na audiência por aqui. Oi, Janete. Bom sabadão aí pra você. Continue com a gente até as 3 da tarde com o melhor aqui do Som do Sul, melhor da bandinha. A Ilene Cristina, tudo bem aí, Ilene? Roberto, tô curtindo você. Parabéns. Obrigado, Ilene. Todo o pessoal, toda a família, sempre na sintonia com a gente. Galera aí da Vila Americana. Ah, deixa eu ver aqui o Flávio. Ô, Flávio, como é que você tá? Esse também sempre confirmando a audiência com a gente. Grande abraço, meu amigo Flávio. Bom finalzão de semana pra você, com a família acompanhando a gente aqui. O Ronaldo Petraschi, ele é de Cerro Lindo, também confirmando a sintonia com a gente no nosso finalzão de semana. Um grande abraço pra vocês aí. Agradeço a audiência.
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Cultura, seu filme, os atuais, Barco do Amor 17, agora pra uma. Abraço pra todo mundo, a hora tá passando rápida hoje, nesse finalzão de semana, nesse sábado, você que tá acompanhando a gente aqui, agradeço a sua sintonia. Ah, deixa eu ver, Roberto, manda um alusão pra gente aqui, tô ouvindo a Sônia Santana da Rua Vitória, valeu, ô Sônia, um abraço aí pra você, continue sempre acompanhando aqui a nossa programação da Cultura Sua FM, você e toda a família. Ah, boa tarde, tamo na audiência aí, manda um alusão aí pra Sandra, que trabalha no Armazém Ferraz, e pra todos que estão ouvindo. Deixa eu tentar achar aqui, é o Natal, ô Natal, um abraço aí pra você, Natal Monteiro, obrigado aí pelo carinho, pela audiência sempre, acompanhando aqui a programação da Cultura, sua FM especial do nosso Som do Sul. Osmar da Lapa também tá na audiência, Osmar, tudo certo aí? Boa tarde, bom sabadão pra vocês, pessoal aí na Lapa, acompanhando a gente, agradeço carinho, audiência, a audiência grande na Lapa, pessoal sempre curtindo. No centro, o Fábio Macuco. Ê, Fábio, como é que você tá? Tudo bem aí? Abração pra você. Excelente finalzão de semana. Também acompanhando a gente, confirmando a sintonia. O Jorge que

Cultura, sua FM. Excelente tarde pra todo mundo. Pistão de Ouro. Wanderley Rodrigo, me chama aqui, eu volto. Olha, tudo de bom pra você, onde quer que você esteja ligado, acompanhando aqui a nossa programação. Agradeço a sua sintonia. A gente segue juntos com o nosso Som do Sul. Programa feito pra você todo finalzão de semana, aqui na Gigante do Sul do Paraná. E você pode interagir com a gente por aqui, participando, mandando o seu abraço, mandando o seu alô. Agradeço a sua audiência, sempre junto com a gente. A Márcia Cuba, lá do Lajeadinho, tá acompanhando aqui, mandando um abraço aí para todo o pessoal.

0: também gosta de curtir o Som do Sul. Valeu, Márcia Cuba, você e toda a família, agradeço a audiência, continue sempre com a gente. O Ricardo Moura também tá na sintonia lá na Vila Americana. Ô, Ricardo, como é que você tá? Tudo certinho aí? Bom finalzão de semana.
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